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Tá na Gazeta, tá legal, ótima noite pra você ligado aqui na Gazeta, obrigado pelo carinho, pela companhia, ótima noite pra você que tá aí curtindo a Gazeta. A partir de agora, o Special Night no ar até às 10 da noite. Às 10 tem o nosso Gazeta Romance e já já tem o nosso Enigma da Múmia. Pra começar tem MC Coringa.

0: Gazeta, tá legal, 8h19, pra você que tá ligado na Gazeta, ouvimos aqui no nosso Special Night, na sua noite de segundona, 20 de julho de 2026, aliás, ontem tivemos lá a campeã da Copa do Mundo, Espanha, vencendo aí a Argentina, tadinho dos irmãos, acordaram triste, né?
1: Ninguém queria que acontecesse isso, né?
2: Todo mundo queria que a Argentina ganhasse.
0: Aí pra trás aí, eu torcia pro um monte de time, mas os times perdiam, né? Aí falei, cara, quer saber? Eu acho que vou torcer pra Argentina dessa vez.
2: É notória ser torcida pelo Flamengo, né?
0: É. Bastante. E aí, dessa vez, falou, vou torcer pra Argentina, né? Tem um time pra torcer, né? Vai que dá certo, né? Eu torci pra Cabo Verde, perdeu. Eu torci pra Portugal, perdeu. Depois do Brasil. Eu perdi pro um monte de time, todo mundo perdeu. Eu torcia. Eu torci até pra Noruega, meu amigo. E olha que eu fiquei bolado depois que a Noruega tirou nós. Até pra Noruega, a Noruega perdeu. Aí depois

0: torci pra Inglaterra, né? Olha lá, a Inglaterra passou lá, né? Mas daí eu falei, vou torcer pra Argentina, né? Vai que dá bom, né? E rapaz, deu bom, né? Porque vazou fora. Bye bye, as irmãs da Argentina aí, ó. 8h19 pra você que tá ligado na Gazeta. Bora lá então pro nosso Enigma da Múmia. Tá valendo aqui o rodízio pra Casa da Pizza na Avenida General Melitão. Ó, bora participar, fique atento aí aqui no nosso Enigma da Múmia, valendo o rodízio de pizza pra Casa da Pizza na Avenida General Melo.
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0: Olá, pessoal, boa noite. Estamos chegando na sua Gazeta FM nesta noite maravilhosa. Comecinho de semana, segunda-feira, 20 de julho. Moçada, acabou a Copa do Mundo. Não deu para a Argentina. Olha, a gente tá muito triste aqui, hein? A Argentina não ganhou, mas que tristeza, hein, pessoal? O Max tá chorando aqui no estúdio, né, Max? William, boa noite.
1: Verdade, boa noite. Tô chorando, mano. Por quê? Que perdeu? Por quê?
0: Estou muito triste por você, viu, Max?
1: Tá, eu sei, eu sei.
0: A campeã aí do mundo. Muito bem, né? Deixa
1: mas
0: para
1: é,
0: a próxima,
1: mas é fácil, né, Múmia? Sabe nem mentir, né, Múmia? Te conheço, Múmia.
0: Maravilha, agora vamos torcer para os times daqui do Brasil, hein, Max William? Será que seu Palmeiras esse ano vai ganhar alguma coisa?
1: Vai! Já tá ganhando, meu amigo. Já tá lá em primeiro. E eu vou torcer pro Flamengo, tá
0: muito
1: ligado,
0: bem,
1: né?
0: Vamos tá aguardar, hein? Por enquanto, vamos com o nosso enigma, então. Atenção, vamos lá.
1: Vamos lá!
0: Uma costureira tem um pedaço de tecido com 16 metros. A cada dia ela corta 2 metros. Em quantos dias ela contará o último pedaço? Pensando, participando, já voltamos. Até já!
1: Até já, múmia! Tá na Gazeta, tá legal, tá no ar aqui o Sistema Bruto, bora, ou melhor, o Segura Peão, né? Bora ouvir três modão do bom por cá, tem o Breno Reis e o Marco Viola com o Poporri, tem ainda o Murilo Ruf, Saudade Estranha, e o Bruno Barreto, Texana 37.

0: Tá na Gazeta, tá legal, ouvimos aqui no Segura Peão 3, modão do bom, curtimos o Bruno Barreto, Texana 37 ainda, o Murilo Rufi, Saudade Estranha e o Breno Reis e o Marco Viola, Poporri, aqui na sua Gazeta, obrigado aí pelo carinho, pela companhia, e já mandou seu recado? Ainda não? Manda aí, 659-9987-2045, manda texto, manda áudio, todo mundo mandando áudio, WhatsApp liberado pra você participar, valendo aí o rodízio de pizza pra Casa da Pizza na Avenida General Melo. E agora tá na hora de informação no Gazeta Express. E você confere comigo, eleitores podem pedir voto em trânsito a partir desta segunda-feira. Gazeta Express. Os eleitores que estiverem fora do domicílio eleitoral no dia das eleições poderão solicitar a partir de hoje a alteração temporária do local de votação para votar em trânsito. Por esta modalidade, quem estiver ausente da sua cidade em outubro pode votar em outro ponto do país. A opção estará disponível nas capitais e em cidades com mais de 100 mil eleitores. Os locais são definidos pelos tribunais regionais eleitorais. Brasileiros que moram no exterior e estarão no país durante as eleições também podem usar o voto em trânsito. O voto em trânsito ocorre somente em ano de eleições gerais, votação para deputado federal, deputado estadual, senador, governador e presidente da República. O procedimento pode ser feito pela internet ou presencialmente. Brasileiros que já possuem a sua biometria cadastrada na Justiça Eleitoral podem acessar o site do TSE. E no menu Serviços, devem clicar na opção Autoatendimento Eleitoral. Após as eleições, o título retornará à sessão eleitoral de origem automaticamente, o que dispensa a necessidade de pedir a transferência de volta ao domicílio eleitoral original. Da redação de Thalita Rocha para o Gazeta Express. 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
4: O Mundial de 2026 chegou ao seu final, sediado em conjunto por Estados Unidos, Canadá e México, entrou para a história como a maior edição já realizada, contando com 48 seleções e um total de 104 jogos. O torneio foi um sucesso de público, registrando 99% de ocupação nos estádios e lotações históricas, especialmente no Estádio Azteca, na Cidade do México. A Espanha se sagrou campeã do mundo, foi o segundo título conquistado, derrotou na final a Argentina na prorrogação por 1-0, único gol do jogo marcado pelo Ferran Torres. Inglaterra terminou em terceiro, França foi a quarta colocada. Próximo Mundial será em 2030, quando será o centenário das Copas e, em comemoração, jogos iniciais em três países, Argentina, Uruguai e Paraguai, mais três países para o resto do Mundial, Espanha, Portugal e Marrocos. Edson Rufino para o Momento da Copa.
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0: dia, pessoal. Estamos de volta agora no segundo bloco do nosso Enigma da Múmia da segunda-feira. E a segunda-feira é aquele dia mais difícil da semana, né? Pessoal, aí no fim de semana fica tranquilão. Aí chega na segunda-feira, tem que dar uma acelerada, né, Max William?
1: Né, Múmia, é tipo isso. Só que tem os velhinhos na segunda, né? Tipo eu aqui.
0: Muito
1: né?
0: bem, é, Max bola, William, né? Já não precisa, porque ele anda acelerado o tempo todo, né, Max?
1: Né, Múmia? É o efeito Monster Energy.
0: Maravilha, pessoal, vamos para mais um repeteco do Enigma. Atenção, vamos lá. Uma costureira tem um pedaço de tecido com 16 metros. A cada dia ela corta 2 metros. Em quantos dias ela cortará o último pedaço? Pensando, participando, já voltamos. Até já.
1: Até já, Múmia.
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1: Boa, turma. Tá na Gazeta. Tá legal? Tá na hora, hein, de votar, participar do nosso Tira Teima da Gazeta. Bora lá, então, ó. Valendo aqui o voucher pra Casa da Pizza na Avenida General Melo, pra você consumir lá na Casa da Pizza na General Melo ou

0: Na Casa da Pizza, na Avenida Beira Rio, na Casa da Pizza Music Bar ou na Casa da Pizza Torres, lá na Avenida das Torres. Bora lá para as opções. Música 1, Simone Mendes, Direitos Iguais. Música 2, Wesley Safadão Displicente. E a música 3, o Gustavo Mioto Novo, Sozinho com Murilo Ruf. E aí, qual será a vencedora do nosso Tiratema da Gazeta? Música 1, a música 2 ou a música 3?
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2: Tá na Gazeta, tá legal? Ouvimos aqui no nosso Tiratema da Gazeta, música 3, o Gustavo Mioto, novo sozinho, música 2, Wesley Safadão, Displicente, e a música 1, Simone Mendes, Direitos Iguais, ó, quem tá se dando bem aqui no nosso Tiratema da Gazeta, a Larissa Campos, Nascimento, do bairro Santa Terezinha, telefone é o 99240, final do telefone 04, levando aqui o rodízio pra Casa da Pizza, na Avenida General Mello, é só passar aqui na Gazeta amanhã em horário comercial para retirar aqui os ingressos para Casa da Pizza. Combinado? Larissa Campos, Nascimento, do bairro Santa Terezinha, e a música mais botada, música 2, Wesley Safadão.
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Existe uma teoria que se chama 90-10, onde uma pessoa tem 90% daquilo que você procura em alguém, só que você foca naqueles 10% que falta. Aí você sai pra rua, se aventura e realmente você encontra aqueles 10%, mas não se deu conta que perdeu os 90%.

Tá na Gazeta, tá legal, ouvimos aqui no nosso Special Night o som do Ferrugem, Arrependidaço, ainda Zezé de Camargo, Irmão da Lua, Amigo das Estrelas, Katy Perry e Maiara e Maraíza aqui na sua Gazeta, agora 9:07 pra você que tá ligado na Gazeta. Já já a gente volta com muito mais aqui no nosso Special Night. Já já tem mais um repeteco do Enigma da Múmia.

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2: A Copa do Mundo 2026 terminou. O próximo Mundial de Futebol será feminino e realizado no Brasil a partir do dia 24 de junho de 2027. Marta, rainha da modalidade, convocou a torcida brasileira para comparecer aos estádios e popularizar o esporte entre as meninas do país.
3: Espera essa empolgação da torcida, obviamente. A gente espera o comparecimento da torcida brasileira em peso nos jogos. A gente espera, por parte da organização, um evento bem, digamos, impactante, porque esse é o momento da gente aproveitar para realmente popularizar o futebol feminino no nosso Brasil. E aí você entra no estádio quando toca o hino, esse é o ápice, sabe?
2: O Brasil vai se preparar para a disputa da Copa do Mundo ao longo de 4 datas FIFA, entre o próximo mês de outubro e abril de 2027. Já foi definido que no final deste ano haverá um amistoso com o Japão. A convocação para o Mundial será em maio de 2027. Weber Lima para o Momento da Copa.
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0: Maravilhas, chegamos no terceiro bloco do nosso Enigma da Múmia. O horário tá passando rapidinho, a galera participando, enviando mensagem de texto e áudio. Olha só, neste bloco vai rolar o último repeteco da noite. Então capricha aí na sua mensagem de texto e também aí no seu áudio. Tá valendo aquele rodízio de pizza aí, né, Max William?
1: Isso mesmo, lá da Casa da Pizza, na Avenida General Melo, Múmia.
0: Muito bem, então vamos para o último repeteco da noite.
1: Lá.
0: Atenção, vamos lá. Uma costureira tem um pedaço de tecido com 16 metros. A cada dia ela corta 2 metros. Em quantos dias ela cortará o último pedaço? O último bloco do Enigma, você vai ficar sabendo a resposta. Já voltamos. Até já!

0: na Gazeta, tá legal, tá agora participando aqui, tem uma galera boa, hein, Múmia, do nosso Enigma da Múmia, valendo rodízio pra casa da pizza na Avenida General Melo, ó, tá mandando recado aqui, tá na sintonia participando, quem tá mandando áudio aqui participando do nosso Enigma da Múmia, oi, boa noite.
1: Oi, Múmia, meu nome é Maria Luísa, eu sou aqui do bairro Santa Terezinha. A resposta do inimigo é 7 dias.
0: 7 dias. Aê, tá na Gazeta, tá legal. Opa, abraço pra você, tá bom, pequena? Obrigado pelo carinho e pela companhia. Ah, mandando recado aqui também, tá mandando áudio. Boa noite.
2: Boa noite, Múmia. A resposta, ela vai levar 7 dias pra cortar o último pedaço.
0: Beleza, abraço pra você, obrigado pela companhia. Aê, valeu, Lucas, do Parque Cuiabá.

0: é participação e prêmios.
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Gazeta, tá legal, 9:37, pra você que tá ligado aqui na Gazeta, ouvimos aqui no nosso Special Night, o Léo Foguete. Deixo ainda Eduardo Costa, Imagina Eu, só música boa do jeito que você gosta. Obrigado pelo carinho, pela companhia, pra você que tá na sintonia, ouvindo a Gazeta, fica à vontade pra fazer, pra mandar o seu recado aqui, a sua participação no nosso Enigma da Múmia. O WhatsApp é o 65999 87 20 45. Manda texto, manda áudio, participe, tá valendo rodízio pra Casa da Pizza na Avenida General Melo. E agora tá na hora do que, Max William? Tá na hora de informação no nosso Gazeta Express. E você confere comigo em mais uma edição do nosso Gazeta Express. Vestibular social abre 52 vagas remanescentes para mulheres em situação de vulnerabilidade em Várzea Grande. Você confere agora. A Prefeitura de Várzea Grande, por meio da Secretaria Municipal de Assistência Social, em parceria com a Univag e Cetasc, informa que estão abertas as inscrições para 52 vagas remanescentes do vestibular social destinadas a mulheres em situação de vulnerabilidade social. A iniciativa tem como objetivo ampliar o acesso ao ensino superior, promovendo qualificação profissional, geração de oportunidades e maior inserção no mercado de trabalho. As vagas são para os cursos de gestão pública, gestão

0: gestão comercial, gestão financeira, marketing, logística, processos gerenciais, comércio exterior e recursos humanos. As interessadas podem se inscrever online pelo vestibular.univag.edu.br. A prova presencial será realizada no dia 31 de julho. Da redação de Thalita Rocha, para o Gazeta Express, a informação rápida e segura.
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4: Além do título da Espanha, a campeã teve destaque individual. O espanhol Rodri foi eleito o melhor jogador do torneio, superando Messi e Mbappé. Mbappé, que terminou como artilheiro da Copa com 10 gols marcados, repetindo o feito de 2022, e no geral chegou a 22 gols, se tornando o artilheiro de todas as Copas. Foram 104 jogos, 308 gols marcados. O Mundial 2026 teve recorde de público, 4 bilhões e 600 milhões de espectadores, ainda na fase de grupos. A Copa do Mundo teve muito trabalho para a arbitragem, 278 cartões foram mostrados, sendo 262 cartões amarelos, 14 vermelhos, superando as marcas das edições anteriores. E começa a contagem regressiva para 2030. Edson Rufino, para o Momento da Copa.
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0: Chegamos, pessoal, agora no último bloco do nosso Enigma da Múmia da segunda-feira maravilhosa. Já vencemos aqui uma boa parte da segunda-feira. E agora vem aquele momento especial para relaxar, né, Max William? Daqui a pouco, Gazeta Romance, não é verdade?
1: Verdade, Múmia. Já tem o nosso Gazeta Romance por aqui.

0: As lentinhas do Topo Gijo e o Max William falando macio. Daqui a pouco vamos para a resposta do enigma, pessoal. Atenção, vamos lá. Uma costureira tem um pedaço de tecido com 16 metros. A cada dia ela corta 2 metros. Em quantos dias ela cortará o último pedaço? A resposta do enigma: o último pedaço será cortado em 7 dias. Muito bem, esse foi o enigma de hoje, o nosso. Muito obrigado pela audiência, participação, paciência. Estaremos de volta aí na terça-feira. Um grande abraço a todos. Max William já volto aí para te ajudar no sorteio. Tchau!
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4: Tá na Gazeta, tá legal, tá na hora da nossa super sequência. Bora ouvir aqui três músicas boas, é da banda Santana, que é uma banda americana formada por um número variado de músicos que acompanham o guitarrista e compositor mexicano Carlos Santana desde o fim da década de 1960. Como o próprio Santana, a banda é conhecida por ter ajudado a difundir o rock latino por todo mundo. Então, ó, a banda aí foi formada em 1967 em São Francisco, e agora a gente vai curtir agora três músicas boas da banda Santana: The Game of Love, ainda Whining e Smooth. Aumenta o volume, a super sequência com Santana está no ar.

tá na Gazeta, tá legal, 9h57, ouvimos aqui Santana, na super sequência, com três músicas boas, e a gente segue até as 10 da noite com o nosso Special Night. Já tem o resultado do nosso Enigma da Múmia, valendo rodízio pra Casa da Pizza, na Avenida General Melo.

0: tá na Gazeta, tá legal. Ouvimos aqui no Special Night, Luan Pereira, ainda Henrique e o Juliano, Saudade de Quem Tem e Coldplay aqui na sua Gazeta. E agora bora saber quem tá se dando bem no nosso Enigma da Múmia. Chamando o primeiro ouvinte, Múmia.
1: Atenção, Max William, aí vai o primeiro ouvinte.
2: Boa noite, meu nome é Amanda, eu sou do CPA. E a resposta de hoje, da Múmia, são 7 dias. Tá na Gazeta, tá legal.
0: Aê, tá na Gazeta, tá legal. Parabéns, Amanda. Se deu bem levando aqui o rodízio pra Casa da Pizza, na Avenida General Melo. Múmia chamando o segundo ouvinte, Múmia.
1: Muito bem, Max. Aí vai o segundo ouvinte.
0: Boa noite, Max William. Aqui a Reika Rodrigues do Itamaraty. A resposta do Enigma da Múmia são 7 dias. Parabéns, Reika do bairro Itamaraty, levando o rodízio pra Casa da Pizza na Avenida General Melo. Já tem o Gazeta Romance por aqui.
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9: A Copa do Mundo de 2030 será sediada por 3 países, Espanha, Marrocos e Portugal. No entanto, 3 partidas da fase inicial serão disputadas na América do Sul, Uruguai, Argentina e Paraguai, como parte das comemorações do centenário da primeira edição do Mundial, realizada em 1930. O Uruguai receberá o jogo comemorativo em Montevidéu, em homenagem ao país que sediou e conquistou a primeira competição. A Argentina, em reconhecimento ao vice-campeonato de 30. E o Paraguai, por abrigar a sede da Conmebol, a primeira confederação de futebol do mundo. O evento está programado para ocorrer entre 8 de junho e 21 de julho de 2030. Weber Lima para o Momento da Copa.
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0: Tá na Gazeta, tá legal, tá no ar aqui o nosso Gazeta Romance, a partir de agora até a meia-noite, o melhor da música romântica, claro, na sua noite de segunda-feira, 20 de julho de 2026. Max William por aqui pra te fazer companhia, lógico, eu sigo te fazendo companhia aqui na sua Gazeta, obrigado pelo carinho, pela companhia de sempre, é o Gazeta Romance no ar até a meia-noite, e pra começar tem o Zezé de Camargo e o Luciano.

Tá na Gazeta, tá legal, 10h38, ouvimos aqui no nosso Gazeta Romance, o Fred e o Gustavo, Minha Vontade, ainda Laura Pausini, Apaixonados Como Nós, e o Felipe Rodrigo Ignora, aqui na sua Gazeta, a gente segue até meia-noite, você segue participando, mandando texto, mandando áudio, WhatsApp liberado para você participar, 659-9987-2045, agora tem Maiara e Maraíza. Bengala e crochê.

0: na Gazeta, tá legal? Ouvimos aqui no nosso Gazeta Romance, Luan Santana, Mulher Segura, ainda Amado Batista, Alucinação e Exalta Samba Megastar, só música boa do jeito que você gosta. Obrigado pelo carinho e pela companhia, quem tá na sintonia ouvindo aqui a Gazeta, o Thiago Fidelis está ouvindo a Gazeta no bairro Glória em Vaza Grande, a Luciene Silva ouvindo a Gazeta no Tijucal, Tatiana Gomes está ouvindo a Gazeta no Parque Cuiabá, a Emanuele também ouvindo a Gazeta no bairro Glória em Vaza Grande, tá na sintonia curtindo a programação, a Daiane Cristine, tá no bairro Tijucal, ótima noite a você morador do bairro Tijucal, curtindo o nosso Gazeta Romance que segue até a meia-noite.
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0: O Gazeta Romance tem Diego Victor Hugo, Beijei a Cura.

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0: Gazeta, tá legal, 11:29, para você ligado aqui na Gazeta, é o Gazeta Romance no ar. Ouvimos o som do Icaril Gilmar, Voltável, e quem tá na sintonia ouvindo a Gazeta, a Débora Carvalho, tá no bairro Nova Conquista, na sintonia também ela, a Jeane Dias do Nascimento, tá no Jardim Moarama, obrigado pela companhia, ou melhor, no Jardim Mariana, curtindo aqui o nosso Gazeta Romance, na sintonia também, a Neuza ouvindo a Gazeta no Dom Aquino, aqui em Cuiabá. Marcos Paulo de Lara Reis está ouvindo a Gazeta também no bairro Dom Aquino. Ótima noite para o Lucas Daniel, ouvindo a Gazeta na Coab Cristo Rei, curtindo também o nosso Gazeta Romance, o Ronaldo Joaquim Soares, no 1º de março. Obrigado pela companhia. A gente segue até a meia-noite, claro, com a sua participação. Você que segue mandando o seu recado, o WhatsApp liberado para você participar é o 659-9987-2045. Aquele abraço do tamanho do céu pro Ulisses Erson Reis, ouvindo a Gazeta no bairro Dom Aquino também, ouvindo a programação, o Matheus Edson, abraço para você, obrigado pela companhia. Agora 11:31 no Gazeta Romance, tem Thales Lessa.
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na Gazeta, tá legal? Ouvimos aqui no nosso Gazeta Romance o Fred Fabrício, Te Amar é o Meu Talento ainda, The Wild Walking Band aqui na sua Gazeta, Marcos Belucci passou por aqui também, que é o Smith, Era Uma Vez, e eu tô indo nessa, a gente se fala amanhã a partir das 8 da noite no nosso Special Night, o Gazeta Romance volta amanhã a partir das 10 da noite, a saideira do Gazeta Romance, Paula Fernandes, Jeito de Mato.

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existe uma teoria que se chama 90-10, onde uma pessoa tem 90% daquilo que você procura em alguém, só que você foca naqueles 10% que falta. Aí você sai pra rua, se aventura, e realmente você encontra aqueles 10%, mas não se deu conta que perdeu os 90%.

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Bom dia. Conferindo a hora agora, são 4 horas 8 minutos no horário do Mato Grosso. 4 e 8, bom dia. Hoje, terça-feira, 21 de julho do ano de 2026, né? A gente começou aí com Sonho de um Caminhoneiro, Milionário Zé Rico. Manhã de terça-feira, 21 de julho. Alô, moçada, não vá se atrasar, hein? Virou agora 4:09, hein? Olha a hora. 4 horas 9 minutinhos, horário do Mato Grosso.

Bom dia, bom dia, bom dia. 4:11 no horário do Mato Grosso. Não vá se atrasar. Chico Rei, Paraná. Chega pra cá, canta pra nós. Essa música é bonita, né? A versão do chileno Heleno.

Tá na Gazeta, tá legal, conferindo a hora agora, são 4:19 no horário do Mato Grosso. Bom dia, bom dia, bom dia, bom dia, deixa eu ver como é que tá o WhatsApp aqui, né? Vixe Maria, tá até bombando aqui, ó. Hã? Bom dia, bom dia, bom dia. Bom dia, Neinha. Neinha tá ali ligadinha na manhã sertaneja, né? Manda um vídeo aqui, vamos ver se abre aqui. Bom dia, Arizona, fé em Deus, bora trabalhar. Bora. Tá falando aqui? Betão, né? Betão, Betão. Bom dia, cowboy da Hortatec aí. Um abraço a toda a rapaziada ligada no Manhã Sertaneja. O Arizona manda alô pra nós, Nelson. Encomenda em Juazeiro do Norte, Ceará. Um abraço aí pra todos do Mato Grosso. Bom também. Bom dia, Mano Verde. Celso Marcos por aqui, dando ar da graça. Bom dia, Maria Clara, na comunidade Minoso, Zito. Aí no Jardim Vitória. Bom dia pra você que tá ligado na melhor programação, é claro. Gazeta FM, tá na Gazeta, tá legal. Conferindo a hora 4:20.

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1: Muito bem, conferindo a hora agora, são 4 horas e 24 minutos. 4 e 24 no horário do Mato Grosso. O Franco e o Fernando estão indo pescar. São José do Povo, vai com Deus aí. Bora pescaria. Boa pescaria, né? Aí, né, ó. Utilizar a pesca, né? Vai pescar. Bom dia, bom dia, bom dia, bom dia, Naldinho, claro que sim, Alô Antônio de Alta Floresta. Bom dia, boiadeiro, Gilmar Rezende, rapaziada, na batida do bovino aí, né? Bom dia, bom dia, bom dia, meus amigos da estrada. O Bigodinho passou ali no trevo do José Carlos Guimarães, tem umas 40 capivaras ali no trevo, na Marcia Grande, né? Ali pra baixo ali tem um corgo ali, né? É, e as capivaras ficam concentradas ali no asfalto ali. Bom dia, bom dia, bom dia, bom dia, quem mais tá por aqui? Dando ar da graça, Vilma em Portugal, ela falou uma coisa aqui interessante, né? O Arizona, eu tô sempre te ouvindo, mas não tenho tempo para escrever. Bom dia para você e todos os ouvintes. Obrigado, Vilma, pra você também. Está em Portugal, lá depois, depois. E realmente ela trampa, né? Porque você não vê a foto, né? Todo mundo que tá lá na Portugal, lá, a maioria manda foto do pequeno almoço. E ela nunca manda, não, tá trabalhando lá. Tá certo aí. Bom dia, Arizona, Deus abençoe nosso dia. Vilhena no momento, indo buscar o Rondonópolis. É o Douglas. Acelera, Tubarão. Bom dia, Jaque. Bom dia, Silvio do Amazônia 14. Bom dia, bom dia, bom dia, bom dia. Hoje, terça-feira, 21 de julho do ano de 2026. De acordo com o calendário gregoriano, que é o calendário que a gente segue, né? Vamos ver que dia do ano que é hoje. Eu acho que é o 202º dia do ano, hein? É o dia número 202, quer ver? É isso mesmo. 21 de julho é o 202º dia do ano, de acordo com o calendário gregoriano. Esse ano não é bissexto, portanto, faltam 163 dias para acabar o ano, hein? No dia 7, opa, no dia, no ano de, no dia 22 de julho, 21, né? 21 de julho de 356 antes de Cristo, o templo de Artemis, melhor dizendo, em Éfeso. Éfeso é uma cidade na Grécia, né? Tanto é que tem um livro de Éfeso, quando Paulo escreve aos moradores de Éfeso. O templo de Artemis foi destruído, é uma das sete maravilhas do mundo, foi destruído por um incêndio criminoso, né, mano? Dia 350, no ano de 356 antes de Cristo. O que mais? Tá fazendo aniversário hoje, vamos ver aqui. Pelego, Pelego, Pelego. Nossa, esse é pai de todos os Pelegos. Robbie Williams, cara, ó. Robbie Williams, se você estivesse vivo, estaria fazendo aniversário hoje, né? Nasceu em Chicago, dia 21 de julho de 1951. Morreu em 2014, né? Hoje é aniversário do Haaland. Erling Haaland. O sueco lá que pulou o Brasil na Copa. Hoje é aniversário dele.
2: Nossa!
1: Caso esteja com saudade da Copa aí. Bom dia, são 4h28.
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1: Biai Dino Franco. Zé Valente, olha a hora. 4 horas 28 minutos, horário do Mato.

0: Muito bem, conferindo a hora agora, são 4 horas e 31 minutos no horário do Mato Grosso. Alô, Suquita! Suquita tá por ali no Sinop escutando nós, né, Suquita? Vai com Deus aí. Bom dia, bom dia, bom dia, Coringa! Coringa da turma da caçamba aí, né, Coringa? Um abraço pro amigo aí. Obrigado aí do carinho da audiência, da carona aí, Câmbia. Passando ali. E no modão aí também do André Andrade. Bom pra caramba, né, Coringa? Falando aonde que Coringa pra cá, tá certo? Aí com Deus aí, Coringa. Quer mais? Quer mais? Quer mais? Ó, eu vou fazer o seguinte, eu vou pro intervalo. Agora são 4h31, na volta eu venho com o André Andrade, beleza? Acelera, acelera, acelera!
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0: 23 graus.
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Conferindo a hora certa, agora são 4 horas e 37 minutos no horário do Mato Grosso. Ô André Andrade, canta pra nós aí. Canta aí essa música, rapaz. Como que o ano passou? O tempo, né? Não sei pra você, mas pelo menos pra mim passou voando, né? Eu nasci em 72. Até a virada do milênio demorou pra caramba, cara. Mas demorou e demorou bastante, né? Demorou 28 anos. Mas os últimos 26 da virada do milênio, eu não vi, não. Você tá doido. Creio em Deus, pai, velho. Voou, não passou, voou. Essa música aqui, ó, parece que é tão antiga, né? Ao mesmo tempo é nova. André Andrade, 2003. Olha que modão. Paixão Caipira, olha a hora, conferindo a hora, agora são 4h38. Vai lá, Coringa, acelera.

0: Bom dia, bom dia, bom dia, bom dia. Vambora, minha gente, vamos trabalhar, né? Alô, Binho, bom dia, Binho. Uai, Binho, eu tô por aqui, ele tá perguntando cadê eu. Tô aqui faz hora. Tô desde as 4 da manhã aqui, Binho. Agarrado no serviço. Bom dia, bom dia, bom dia. Você acabou de ouvir aí o prato do dia. Essa música, a história dessa música aí se passa ali na Serra da Pietrovina, né? Sabia disso? Naquela região ali, ó. Há muitas e muitas longas atrás. Antes teve Nenete Dorinho, Recordação, bom dia. E nós mandamos viagem no Franco com Zé Valente. Olha a hora agora, são 4 horas e 45 minutos. Alô, cowboy. Bom dia, bom dia, bom dia, bom dia, Alexandre Marçal.
1: Bom dia, Arizona. Nós tá pro lado de cá, ligadinho na 99.9. Você tá doido?
0: Tá na Gazeta, tá legal. Alô, Leiliane Pochorel, bom dia, Arizona. Passando aqui pra desejar um ótimo dia a todos. Estou notando desde as 4 horas que só tá tocando música. Ah, bom, mas aí então não é comigo não, né? Deve ser aí na Gazeta do Pox. Mas parece que deu uma desentupida aí, né? Ela falou, agora tô ouvindo você. Que maravilha. Bom dia, bom dia, bom dia. Ah, tem jeito aí. Bom dia, bom dia, bom dia, Zé Roberto, na escuta do Manhã Sertaneja, bom dia, gurizada, ligadinhos na Melhor, é claro, Gazeta. Alô, Márcio Rodrigo, bom dia, Arizona, minha princesinha Thalita, dia 29 de junho, mas essa aqui eu falei ontem, aqui ela mandou a foto, né, mandou a foto da neném dela aqui, da Thalita. Obrigado, Thalita, Deus abençoe sua filha, você, sua vida, sua família, tá bom? O Arizona manda alô pra galera do Pé Rachado aqui na Barra do Garça. Tamo por cá atrás do Pé Rachado, câmbia. Bom dia, bom dia, bom dia, bom dia, bom dia.
2: Bom dia, Arizona. Aqui é a Rose do Tenda Café. Passando para desejar uma terça-feira abençoada a todos, ouvintes, amigos da Gazeta. Nossos clientes também do Tenda Café. E gostaria também que você tocasse uma música, um sertanejão aí pra nós. Estamos aqui, ouvindo a Gazeta FM. Até mais.
0: 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Bom dia, bom dia, bom dia, B.I. Dino Franco. Hoje é eles, né?

0: Bom dia, bom dia, bom dia. Deixa eu mandar um bom dia aqui pra Andressa Jara. Ô Andressa, você é parente do Thiago? Porque eu quase, esse nome aqui eu só conheci, esse sobrenome, o Thiago Jara. Era o nome dela, Andressa Jara. Será que é parente? Ô Thiago, é parente? Bom dia, Arizona, manda os parabéns. O Thiago é meu vizinho, né? Manda os parabéns aí pro meu chofer do Léo. Hoje está de aniversário. Diz que eu amo e peço perdão por algo. Estamos indo ali no Tangará. Homem. Ô, Léo. Aqui, ó. Sua esposa, ó. Rapaz, ele parece o Joaquim lá da Pidorama Motos. Como é que parece desse jeito? Será que é parente também? Que legal, né? Bom dia, parabéns aí, Léo. Deus abençoe sua vida aí, né? Ela não falou o nome dela, não, mas é a esposa, né? Os dois estão na foto aqui. Bom dia, bom dia, bom dia, bom dia, bom dia.
1: Bom dia, bom dia, bom dia, Arizona. Toma aqui, boiadeiro. Toma aqui na Rota do Bovino, em Bicada Rosário Oeste. Ligado na melhor FM do estado do Mato Grosso e do Brasil.
2: Alô, Arizona, alô, Arizona. Aqui é o patrão, Arizona. Tamo atrás do pé achado.
3: Câmbia.
2: Um abraço. Bora. Arizona, xerife, Arizona, Gazeta FM, a melhor do Mato Grosso, a melhor do Brasil, valeu! Arizona, um abraço do Maxwell, compra de gado e Deus abençoe nosso dia, pra cima!
1: E o Senhor é o meu pastor e nada nos faltará!
0: Essa é a maior verdade, né? Entrega os seus caminhos ao Senhor, confia nele, mas ele fará. Mas não é entregar e achar que Deus vai pôr boia no seu prato, não, né? Deus vai te dar saúde, Deus vai estar contigo aí. Então nós temos que trabalhar. Boa, boa. Alô, Luciano. Grande abraço aí, o tombador. Bom dia, estamos aqui na escuta, na pegada do Puxa. Novo Biratã. Olha a lavoura. The Long Lane vem sair no sol, ó. É o chiclete da galinha Câmbia. E hoje tá tudo certo pra ter um sol pra cada um aí, né? É. Bom dia, bom dia, Finilton. Bom dia, gurizada do grupamento da máfia do grão aí. Bom dia, marinheiro. Bom dia, bom dia, bom dia. Esses caras são fera, né, velho? O cara tirou uma foto aqui com a Carça aqui, o marinheiro. Acho que o bolso da Carça tá molhado, o outro já perguntou, você tá mijado? Que bosta, né, cara? A Carça tá... Você pôs uma pedra de gelo no bolso, marinheiro? Vai pra nós aí. Que rolo é esse aí que você aprontou? Ah, igual o cara saiu do restaurante e botou no bolso do manobrista lá do Vale. Foi isso aqui pra você tomar um uísque depois. O cara achou que era dinheiro, foi ver uma pedra de gelo, né? Uísque você não toma com gelo. Levaram 12 anos, 18 anos pra tirar a água do uísque. Você vai lá pôr uma pedra de gelo dentro. É uma anta mesmo. Bom dia, bom dia, bom dia, Marciano Torres, eu tô na Barra do Bug, né? Escuta no Manhã Sertaneja, parpando a teta, escutando a Gazeta. O que mais? Tá por aqui. Bom dia, Arizona, manda uma música pra nós aqui, ó. Dos Serranos, qualquer uma. É um Mário Gaúcho de Pedra Preta, que é barbaridade, che, velho. Buenas, índio, velho. Bom dia, Arizona. Bora ali. Só, a vida só é dura pra quem é mole. Rapadura é doce, mas não é mole. Delícias da Roça, tá aí, ó, né? Fazendo ali os bagerê dele ali, Charaguaitê, o Antônio Pereira. Bom dia, bom dia, bom dia, bom dia. 4h58. Dá tempo de tomar uma? Tomar uma, ó, você tomou uma dose de café. Tequila, né? Ajuda nós aí, ó. Eco, faz hora que não toca essa música, hein? Lá vai ele.

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3: 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Bom dia. Deixa eu mandar um bom dia aqui pro Donizete, meu primo, né? É, ele tá em algum lugar aqui. Deixa eu ver onde que ele tá aqui. Ele mandou um vídeo aqui. Já vou abrir aqui. Mas, Donizete, bom dia. Bom dia, Jacaré. Tá na Barra do Garças ali. Pedindo o Lourenço e Lorival, né? Bom dia. Grande Guaiaca. Ô, Guaiaca, velho falado. Felipe Calisto ali. Né? Fazenda Alvorada, Goiaca, tá na escuta do Manhã Sertanejo, né, Goiaca? Bom dia, bom dia, bom dia. Bom dia, Goiaca. Bom dia também. A neguinha tá lá, né, em Poxarel, na escuta do Manhã Sertaneja. Galera ligada aqui com a gente no Manhã Sertaneja aí. Bom dia, Goiaca. Rapaz, o negócio aqui tá meio de rosca hoje, né? Aqui, ó. Pronto, agora é sim. Aumenta o volume aí, chega pra cá, canta pra nós aí. Essa música é linda, né, rapaz? Toda vez que eu escuto essa música aqui, eu lembro do meu finado sogro, né? Caboclo bom, mano. Pensa num gringo ajeitado. O gaúcho era tipado, homem. Não, isso aqui era diferenciado, homem.

Teixeirinha, velho casarão e vivo nativismo. Tu que tá aí machando, escutando Manhã Sertaneja, né? Bom dia, bom dia, bom dia. Bom dia, Aretuza. Bom dia, bom dia. Bom dia, Menezes. Bom dia, Olívia. Ô, meu primo Donizete tá em Belém do Pará, né? Tá longe, hein, meu patrão? Milhas e milhas distante do amor, né? Alô, Igor. 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Alô, Cristiano. Faz dia que eu não vejo o Cristiano, né? Faz hora que eu não vejo ele. Tá pro mundo aí na correria, né, Cheru? Aê, mas você também não para, né? Não para. Igual que tigre de grilo, não para. Bom dia, bom dia, bom dia. Deus abençoe a todos. Mais um amanhecer. 4:30. Aí, ó, a Leia tá indo aí, a galera das MT Girls ali, as meninas estão indo lá pro Matuik, Brasília, né? Aí, ó, Leia tá na contagem regressiva aqui, dizendo que amanhã, 4:30 da manhã, tem concentração aí, as meninas indo aí pra Brasília. Bom dia, Leia. Leia Moreira, Deus abençoe a jornada de vocês aí. Bom dia, as meninas da MT Girls aí, a mulherada que acelera. Mês que vem tem um mega rolê aí pra Chapada, né? É, tem lá o Agosto Lilás aí. Contra a violência, contra a mulher, né? Que legal. Um abraço às meninas da MT Girls aí. Bom dia, DJ Latino. Bom dia, Renatinha. Bom dia. Aí, ó. O Danizé trabalha numa empresa que faz transporte pra Honda. Aí sim, né? Aí é o ouro, né, cara? Vai fazer um treinamento ali. Bom, alô, Sadam. Bom dia, Sadam. O Arizona, qual que é o número do programa? Troquei de celular. Sadam. 65999872045. 65. Sérgio Reis, Serafim e seus filhos.

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1: Bom dia. A Neinha tá na estrada aí, né, cara? Ela mandou um vídeo pra nós aqui. E agora que eu consegui abrir o vídeo dela aqui, tá no mundo aí, né, rapaz? Ô, Neinha, um abraço aí. Deus abençoe sua vida. Deus abençoe a sua jornada, seus sonhos, seus planos. Ela saiu de casa no dia 15 de maio e vai voltar só em outubro pra ver o neto que nasceu, né? Rapaz do céu, ainda vão falar que o caminhoneiro, a caminhoneira tem sorte, né? Neinha tá nesse mundão de meu Deus aí, né, Neinha? Bom dia. Tá lá, acelerando aí, ó. Fala aí.
2: Saí de casa dia 16 de maio e não voltei pra casa ainda. E na vontade e nas bênçãos de Deus, eu volto só em outubro para ver o meu Anthony nascer, o meu neto. Meu neto, o nascimento do meu neto está programado para o mês de outubro. E, em nome de Jesus, eu quero estar aí no Mato Grosso em outubro. Então, vou passar esse período assim, com o coração apertado, só de saudade.
1: Tá bom, Neinha. Deus abençoe sua jornada aí, abençoe sua vida, te livre do mal aí, te proteja. Dê sabedoria, serenidade. Imagina, né, cara? Deus é mais. Bom dia, tubarãozado. Você que tá aí no trecho, defendendo o pão de cada dia, né? É, toda profissão tem gente boa, mas tem sempre um ali pro meio que faz uma caca com o outro ali. Aí, infelizmente, todo mundo tende a passar régua, né? Mas, o cara tivesse ideia, bicho, do que passa o caminhoneiro na estrada, não é brincadeira não, né? O caminhoneiro que eu falo no sentido figurado. Tanto homem quanto mulher. Se para homem é difícil, imagina para mulher, né, cara? A batalha que é aí. Só com Deus, né? Eu fico pensando na inteligência emocional, né, cara? Por isso que nós fazemos essas mensagens aqui, ó. É justamente para a galera dar um, sabe, um upgrade aí, uma refletida na vida. Deus abençoe a cada um de vocês que tá aí, ó, milhares de quilômetros, longe de casa, não vê os friquecer, sabe? E tem gente que acha que você teve sorte na vida. Principalmente parente, né? Bom dia!
3: Fala, tubarão da escuta. Colonão é o QRA. BR-153 é o que liga, amigão.

0: Tem que respeitar a galera da rodagem, que esse povo é diferenciado, velho. É diferenciado. Eu conheço a opção deles aí, que tem história. História escrita com H maiúsculo aí, né? Galera aqui do Curso Filhos aí, faculdade de medicina. Conheço mulheres no volante aí que são advogadas, engenheiras, ué, tá até médico aí, cara, você acredita? Bilíngue, poliglotas. Cada ser humano é um universo, né, cara? Eu tenho um carinho muito grande aí pela categoria aí, na boa mesmo. E penso que esse é um ano que vocês devem se unir aí pra eleger alguém que realmente representa, viu? De vez em quando aparece um picareta aí usando o nome da categoria de caminhoneiros. Toma proveito. Elege, depois vira um peido no mundo. Aí dali 4 anos volta com a maior cara de pau, né? E a galera pensa, né, meu amigo? Eu sei que vocês pensam aí, tem uma força tremenda que é o agro, o Atora. Tem umas laranjas podres pro meio, assim como também tem jornalista que não vale bosta, né? Tem isso aí que não vale pro gato e terra. Toda profissão tem. Mas em sua maioria é do bem. A maioria é do bem. É cidadão de bem. Vamos começar, se tiver enrolado o nome, não consegue nem pegar um frete. Já começa daí, então. Você vê que a galera é do bem. Parabéns aí aos irmãos da estrada. Deus abençoe a cada um de vocês. De coração mesmo. Você que tá no trecho aí, né, cara? Rapaz, você imagina, pô. Maio, junho, julho, agosto, setembro, outubro. 6 meses fora de casa, rapaz. Tem um companheiro aí que ele sempre anda com nós. O Dinauro, né, cara? O Dinauro, às vezes ele chega. Ele chega e trabalha na Carvalho, mas às vezes ele chega, ele nem pra casa vai, dorme dentro do caminhão e já vira de volta. Pra pagar, né, cara? Pra pagar as contas, né? Pagar imposto. Se quer ter uma vida melhor um dia. Temos que trabalhar, né, cara? Tem que trabalhar. Parabéns aí a você que come do fruto do seu suor. Você que cuida do seu caminhão, do caminhão do patrão. Você que trabalha, né, meu? Trabalha. Deus te abençoe, Deus te proteja hoje e sempre. Hoje e sempre. Tá bom? Estamos aí num país aqui onde a política aqui é o seguinte. Morar nesse Brasil é igual ter a mãe na zona. Você sabe que não vale bosta. Né?
1: Brasil!
0: Mas não deixa de amar, né? Assim é nosso Brasil. Mas vamos trabalhar, vamos acreditar que dias melhores virão. Bom dia, bom dia, bom dia, moçada. Vai lá. Eu canto.

0: bom dia, bom dia. 5 horas e 31 minutos. Deixa eu mandar um bom dia aqui pro Everton, né? O Everton também é motora, tá lá na Forquilha, né? É apoiador, né, cara? Bom dia, Arizona. Manda um alô aí pra galera da Coqueiral, em Nobres. Avisa aí a Rose e o Branco que eu tô indo fazer o dia aí, um off-road de moto com o Rock. Comer um bolinho de queijo. Só pra saber, forte abraço. Ô Everton, um abraço pra você, cara. Um abraço pro Rock, pra galera ali da Coqueiral, né?
1: Oh, tchá, tchá, tchá!
0: Bom dia, bom dia, bom dia! Bom dia, baiano! Ele falou uma verdade aqui, né? O Brasil é igual absorvente. O lugar é bom, o momento é que é ruim. Alô, Dogão, bom dia, Dogão. O Dimi, ele e o pai dele estão ali no, na região do Morrinho ali. Estão na lida ali. Vai ter torremo hoje, é? Pelo jeito, pela hora que eles estão indo pro chiqueiro ali, vai ter torremo hoje aí. Bom dia, bom dia, bom dia, bom dia. Bom dia, Zema. Zema tá na fazenda, flecha desgarrada na escuta da manhã sertaneja. Bom dia, Bigapau, pra cima, né? Bom dia, Márcio Granado, também ligado na manhã sertaneja. Bom dia, bom dia, bom dia aos caminhonzeiros e caminhonzeira. bom dia, xerife. Bom dia, dona Marlene. Um abraço pra senhora. Bom dia, Arizona. Chegando em casa aí, última viagem, 64 anos. Hora de parar, busão, por cá. Ô, Ademir José Buzão. Tá aposentando, meu irmão? Aí que maravilha, ó. Combateu o bom combate, encerrou a carreira e guardou a fé aí, né? Combateu o bom combate, encerrou a carreira e guardou a fé. Que Deus abençoe sua vida aí, tá certo? Vou pro intervalo comercial e já volto de ligeiro, ligeiro, ligeiro. Olha a hora agora, 5 horas e 33 minutos, horário do Mato Grosso.
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0: 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Bom dia, bom dia, bom dia, bom dia. 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
0: Bom dia. 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Bom dia, Dogão. Bom dia, Dogão. Dogão está aí, seu de mirar. Então, hoje tem Torremo, né? Um já foi. Hoje tem Torremo na banda do Morrinho. Bom dia, bom dia. Fala. Saddam pisando em solo cuiabano. Saddam procedente do Aracaju. Pisando em solo mato-grossense. Bom dia, Tubarão.
8: Bom dia, Arizona. Aqui é o Macarrão, que trabalha na Transcal, transporte de calcário. Manda um abraço lá pro meu amigo Wilson, lá no Portugal, e a esposa Lília. Deve estar quase na hora do almoço dele lá.
0: É verdade.
8: Manda um abraço lá pra ele lá. Positiva, tamo por cá.
0: Falou, meu irmãozinho. Tá lá em Portugal, hora pois. Aí, Tubarão, fala aí.
9: Bom dia, meu amigo Arizona. Vamos percar no Goiásão aqui, embicado ali pro tal do Jaraguá. É uma torta de algodão ali pro cliente tratado de boca a boca. Oi, tia, é o cowboy que tá falando percar. Tá caúpa, Primavera do Leste.
0: Cambia!
9: Manda uma moda aí pra nós aí, cambia! Aqui na escuta.
0: Falou, meu irmãozinho. Alô, Binho, tripas, acessórios e condimentos. Fala, Binho.
10: Bom dia, tá bom? Deixa eu te falar. Você conhece esse rapaz aí da Casa de Carne Copacabana?
0: Ah, ele tá perguntando aqui. Eu não conheço não, mas é gente boa pelo jeito dele, Binho. O Binho tá querendo levar uns produtos lá, Binho. Vamos aí dar pra você, ué. Grande Binho, a galera da Copacabana, né? Anunciam aqui, né? Bom dia, Suail tá na Barra do Garça, ligado no Manhã Sertaneja. Alô, João Vitor. Bom dia pra você que tá apaixonado.

0: Muito bem, conferindo a hora agora, são 5 horas e 49 minutos.
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0: Convido você a refletir sobre a mensagem de hoje, trabalho esse que nós fazemos todos os dias aqui nos estúdios da Rádio Gazeta FM. Dizer que o nosso intuito ao fazer essas mensagens nunca foi mudar a religião de ninguém. Vá na igreja que você quiser, frequente a religião que você quiser. A única coisa que eu vou sugerir a você é que verdadeiramente abra seu coração e fale com Deus. Fale, Senhor, estou aqui diante da sua presença. Quero muito, Deus, tenho necessidade de te conhecer em espírito e em verdade. Abra seu coração, seja sincero para com Deus. Diga que você tem fome e sede da palavra. Diga que você tem vontade de servi-lo e adorá-lo em espírito e em verdade. O Salmos 23, muita gente lê e não presta atenção no que realmente esse Salmos diz. Aqui tem uma passagem interessante que diz assim, ó, ainda que eu ande pelo vale escuro como a morte, eu não temerei medo de nada, pois tu, ó Senhor, estarás comigo. Tu me proteges e me diriges. Prepara-me um banquete para mim onde os meus inimigos podem me ver. Tu me recebes como convidado de honra e enches o meu copo até derramar. Certamente que a tua bondade, o teu amor... Presta atenção, você vê que doideira isso aqui, ó. Certamente que a tua bondade, o teu amor ficarão comigo enquanto eu viver. E na tua casa, ó Senhor, morarei todos os dias da minha vida. Tem gente que acha que fazer a vontade de Deus aí em cima dessa terra aqui, ó, é viver uma vida sem problemas. Outro dia desse estava conversando com os amigos ali e é uma coisa a se pensar. Se você faz a vontade de Deus, se você segue a vontade de Deus e a sua vida não tem problemas, não tem barreiras, você não tem dificuldade, tem coisa errada aí no Deus que você está servindo, tá? Não que a vida do cristão, daquele que realmente faz a vontade de Deus, tem que ser turbulenta. Mas o inimigo não tem prazer na sua felicidade com Deus. Você está achando que Satanás tem alegria na sua comunhão? Ele quer destruir a sua intimidade com Deus e ele vai começar a minar. Ele vai minar a sua relação com seus filhos, com seus pais, vai minar o seu relacionamento com a sua esposa, com seu marido. Você vai na igreja, vai topar com um parasita lá, um fofoqueiro, um linguarudo. Normalmente aqueles que se dizem santos demais são os que têm os pecados mais cabeludos, né? Mas quem somos nós para julgarmos? Mas aí são as pedras de tropeço, porque o diabo tem os seus franqueados dentro da igreja. Queira você ou não, esses aí louvam, pregam e andam vestidos como nós. Como aqueles que realmente servem a Deus. Eu era admirável, o diabo se transfigura em anjo de luz. São pedras de tropeço, pessoas que acreditam que porque estão há 200 anos na igreja, a igreja deles. Certa feita eu estava numa palestra numa cidade do interior do estado do Mato Grosso, distribuindo Bíblia justamente para quem não tinha. Chegou uma mulher querendo uma Bíblia nova. Eu olhei e já vi que ela era uma anciã de muitos anos, de igreja. Disse, mas é a sua Bíblia? Não, a minha já está velha. Mas estava velha de tanto enfiar embaixo do sovaco. Falei, as páginas da sua Bíblia estão novas. O que está velho é só o couro de fora. Bíblia não é desodorante para enfiar embaixo do sovaco. Não. A Bíblia é para quem realmente quer. Examinais as escrituras e cuidar externela a vida eterna. Não adianta você pegar a Bíblia e pôr em cima de um estante. Não adianta pegar a Bíblia ali e na hora do desaforo, do desespero, ler só um salmo. Você tem que pôr em prática na sua vida. Se você não crê que a misericórdia de Deus estará ao seu lado, se você não crê, porque tem coisas na nossa vida que somos nós que temos que decidir. O livre-arbítrio está aí para isso. E uma das coisas que a gente tem que fazer é tirar da nossa vida certas pessoas, deixar de frequentar certos ambientes. Você não precisa se passar por tolo para ter o aplauso dos débeis. É importante sim se posicionar, porque todo mundo está indo aqui, você vai na onda. Ser cristão é andar na contramão da vida. Ser cristão é falar não, é ter posicionamento. Ser cristão é falar não, isso aí afronta o Deus que eu sirvo, eu não vou fazer. Não é chegar no fundo da igreja lá e esperar os outros chegarem e saber da vida de todo mundo. Deus abomina os fofoqueiros. Você tá achando que meia dúzia de oração ensaiada vai resolver alguma coisa? Não. O que manda é ter comunhão com Deus. Se você não tiver comunhão com Deus, não vai valer de nada. E uma coisa é certa. muita gente tá servindo Deus de maneira errada, viu? Deus não é SAMU pra você lembrar dele só quando precisa. O que conta é comunhão com Deus. Comunhão com Deus. É só comunhão entre você e Deus. Que Deus te dê serenidade, que Deus te dê coragem, que Deus te dê sabedoria. Que Deus aumente a sua fé e mesmo que as turbulências da vida apareçam, você permaneça firme e forte no seu propósito. Guarde a sua fé. A sua intimidade é entre você e Deus. Quem por sobre a face desta terra não tem um miserável para julgar a sua fé com Deus? Não tem. Só Deus.

momentos mais difíceis, Deus se cala. Você só quer ouvir a voz do Mestre, mas ele insiste em ficar calado. Você chora, você fala, você ora, e ele se cala. Mas hoje, escuta a voz de Deus dizendo:

0: Jesus, no livro de Mateus, capítulo 23, disse aos líderes religiosos: ai de vocês, mestres da lei, que cruzam os mares e vão até outra nação ensinar a sua religião, tornando aquelas pessoas duas vezes mais merecedoras do inferno do que vocês mesmos. Além de não entrarem, ainda impede quem quer entrar no reino dos céus, pregando doutrina de mentiras. Busque até comunhão com Deus, velho. E coloque uma coisa na sua cabeça: quem tem sempre algo de ruim para falar dos outros, vai falar de você. Quem sempre conta uma história como vítima, não vale nada. Abra dos olhos. Isso vale para tudo na sua vida. Principalmente amizades. Cuidado com quem você anda por perto. Você não precisa se passar por tolo para ter o aplauso dos débeis.
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Dá os parabéns aí pra Selma, esposa do Giva. Ontem foi aniversário dela. E não deu certo, não deu tempo de eu falar, entendeu? Mas, ô Selma, um abraço pra você aí. Felicidades. Giva tá mandando uns parabéns aí pra esposa, né? Aí é bonito de ver. Bom dia, bom dia. Parabéns aos aniversariantes do dia de hoje, né? Bom dia, bom dia, bom dia, bom dia. David Lincoln, né? Escuta da manhã, sertanejo. Alô, Elvis. Bom dia pra quem tá ligadinho na melhor programação, é claro, Gazeta FM. Rosiane Cash, a filha do homem, né? A filha do Johnny Cash. Aí é boa, essa música é boa, né, cara? Canta pra nós aí, Vitor e Léo, pra nós sair pro intervalo. Alô, Silbene, bom dia. Bom dia, Cristiano.

0: Giva, né? A Selma, ele falou ali, a minha companheira, minha confidente. E mês que vem, 25 anos de casamento, bodas de prata, né?
1: Aí,
0: ó. Eu vou pro intervalo e já volto, é rapidinho, tá bom?
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0: Bom dia, bom dia, bom dia, bom dia! Bom dia, bom dia, dona Cirlei, bom dia, Demi, bom dia, Dogão, galera, tá lá, nos cuida, né? Murimovo! Onde tem Torremo? É, aí sim, né? Bom dia, bom dia, bom dia.
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Bom dia, bom dia. Bom dia pra você que tá ligado na melhor programação, é claro, Gazeta FM. Tá na Gazeta, tá legal. Chega pra cá, canta pra nós aí, Christian e Ralph.

Olha a hora, 6:40 no horário do Mato Grosso. Alô, Todinho, bom dia, Jonas. Sábado nós estávamos lá com o Jonas, lá na Brothers, né, Jonas? Bom dia, dona Marlene, bom dia, galera da Catarinense. Ô, Todinho, bom dia, Todinho. Catarinense Acessório, tapeçaria na escuta ali, né, Todinho? Ô, Divino, bom dia, professor Divino. Grande abraço aí. Rapaz do céu, Arizona, você tá gripado? Sim, essa é a evasão térmica aí. Todinho, Todinho, deu ar da graça aqui, ó. Buenas, Chico, tá mateando, vivente. Eu tava lá, mas olha lá, ó.

0: grande Todinho. Um abraço aí, Todinho. Deus abençoe você. Galera lá da Catarinense Acessórios e Tapeçaria. Menino vieram lá da Persa, né? Não, ali, os tapeceiros é diferenciado. O que é isso aqui? Então, mas é isso aqui, ó. Deixa eu explicar. Tô mandando um negócio aqui. Ó. E eu não tenho autorização de falar isso aqui, não, tá bom? É, não, é outra coisa aqui, isso aqui. Você tem que encaminhar um documento aqui, não. Beleza? Vou pro intervalo e já volto.
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gurizada, bom dia, bom dia, bom dia, piazada, bom dia. Bom dia pro Rafael Pérez, né? Arizona, manda um bom dia pra nós, galera do papel de parede. Estou subindo agora, Chapada dos Guimarães, fazer aquele serviço premium na instalação do papel de parede. Ô, Rafael, vai com Deus aí. Rafael, conheci ele faz poucos dias, né, rapaz? Desde o dia que a Creuzinha apresentou ele na igreja pra Deus, né? Faz hora, hein, boiadeira? Rapaz, faz alguns dias, né? Bom dia, o time com peças. Bom dia, bom dia, bom dia. Alô, Josias. Passa aí na Compensas, faz hora que eu não vou aí. Mas nós vamos estar aí na Compensas, dia 20.

0: Sinop tem um evento aí na Compensa do Distrito, né? O Arizona Bondinho mandando pra nós aqui na Fazenda Mãe Rainha em Dessolândia. Tamo na escuta. Câmbia! A galera tá na colheita. Tá na colheita lá. Vamos na colheita. Vamos trabalhar. Vamos produzir. Vamos trabalhar. Ô, chiclete da galinha! Bom dia, bom dia, bom dia aos amigos da estrada. Galera ligadinha no Manhã Sertaneja. Bom dia, bom dia, bom dia, bom dia. O Orquestra da Terra canta pra nós. Essa música tem 30 anos que explodiu nas paradas de sucesso. Desde 1996.
1: Hã?
0: 30 anos. 30 anos. Tamo ficando velho, né, louco?

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2: 6h54. Tem uma aqui resmungando aqui que eu não atendi o pedido. Mas o seu pedido não tem como atender. Não dá, infelizmente não dá. É uma música feita por IA. Você já tem a música aí, é só escutar ela aí, tá tudo certo. Poxa vida, pedi pra tocar a minha música, mas aí é muita necessidade de mostrar. Tá, não, a música ficou linda. Maravilhosa a música. Mas escuta aí, tá tudo certo. Bom dia, bom dia, bom dia, bom dia, bom dia. Não, a música é show, mas fica aí, escuta ela aí, tá bom? Não dá pra tocar esses treinos no rádio. Não dá. Como? Tá louco? Existe uma coisa chamada DECAD, Rádio Concessão Federal, tá bom? Só pra você entender como é que funciona. É pra tocar, tem que ter autoria, composição, entendeu? Não dá pra tocar assim. Beleza? A não ser que você cumpra uma propaganda e fala, não, aí eu quero divulgar, aí é outra história, aí é de... Vai tocar. Você já tem a música aí, boiadeira? Escuta ela aí, cara. Você tá precisando de um abraço, tá não? Eu tô achando que você tá carente. Bom dia, bom dia, bom dia, bom dia. Parabéns a todos os aniversariantes do dia de hoje. Deus abençoe sua vida, guie seus passos, ilumine seus caminhos. E vamos cuidar da nossa saúde, que da nossa vida já tem quem cuida, né? Vamos orar, vamos orar. Olá, querido Deus, amantíssimo Pai, que nas alturas dos céus habita, santo és tu, Senhor, Criador dos céus e da terra. Querido Deus, esteja na vida e no sonho de cada um dos nossos ouvintes,

0: Tem misericórdia daqueles, Deus, que em desespero nem dormiram, tamanha ansiedade, outros com depressão. Afinal, cada ser humano é um mundo, é um universo. Esteja com cada um dos nossos ouvintes, com cada colega de trabalho aqui, dos mais simples aos diretores. Usa-nos, ó Pai, como instrumento seu, nos perdoe pelos nossos pecados e nos dê a capacidade de reconhecer os nossos erros. Afinal de contas, somos falhos, pecadores. O Senhor olhou do céu e não viu um justo sequer. Justificamos a nossa vida mediante o sacrifício de Cristo na cruz. E é em nome de Jesus que te pedimos, Senhor. Amém, amém e amém. Lembre-se que o homem não pode ir tão longe que Deus não possa alcançá-lo. Cair do homem, o levantar de Deus. Falou, meu irmãozinho, a música ficou boa, mas escuta ela aí. Tá isso, show de bola. Aí, ó. Aqui, ó. Daí Cardoso com Cláudia Leite. Alô, Tangará da Serra, o homem aí, ó. É o filho de Tangará aí. Moleque, canta que não é brincadeira.
1: Né? Já não.
0: Aí é top.
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13: 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Gazeta 7:08, bom dia.
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13: 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Beleza! Bom dia, bom dia, bom dia aos amigos e amigas da Gazeta. Manhã de terça-feira, hoje 21 de julho de 2026. Seja bem-vindo, seja bem-vinda. Bora com Bom Dia Gazeta até às 11. Para você que já estava com a Arizona, chega a mais. Sonaldinho Ferreto.
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0: dia, bom dia, bom dia. Olhamos aqui Diego e Vitor Hugo. Beijei a cor, mil adjetivos, Kleber e Cauã. Um beijo, então sorri. Tome aí participação de Mike e Rodrigo. E não mexe nas minhas gavetas, Danilo e Davi. 7:20. Tudo de bom pra você nesta terça. 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Politec confirma intoxicação por metanol em duas mortes investigadas em Mato Grosso. A Politec confirmou a intoxicação por metanol em duas vítimas que morreram após consumir bebidas alcoólicas adulteradas em Mato Grosso neste mês de julho. A confirmação ocorreu por meio de análises toxicológicas realizadas em amostras de sangue que identificaram a presença da substância. Uma das vítimas é a servidora pública Ana Caroline Gomes, de 31 anos, moradora de Novo Santo Antônio, que morreu no dia 12 de julho. Ela deixa 4 filhos. O outro caso é o de um homem morador de Aripuanã, que faleceu no dia 8 do mesmo mês. As amostras de sangue foram encaminhadas pelo Laboratório Central do Estado, a Politec, e analisadas pelo Laboratório Forense do órgão responsável pelos exames relacionados à investigação de intoxicações. Com estas duas confirmações, Mato Grosso contabiliza 7 casos confirmados de intoxicação por metanol desde outubro de 2025. Segundo a SES, os primeiros sintomas costumam ser confundidos com uma embriaguez comum, como náusea, vômito, dor de cabeça e confusão mental. Horas depois, o quadro pode evoluir para perda de visão, convulsões, coma e até a morte. Motivo pelo qual recomenda-se que qualquer pessoa com estes sintomas, após consumir bebidas alcoólicas, procure atendimento médico imediatamente. De Thalita Rocha para o Gazeta Express, a informação rápida e segura. 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
0: 24 graus.
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0: 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Gazeta 7:30, bom dia.

Não é da morte que a maioria das pessoas tem medo, mas de chegar ao fim da vida para só então perceber que nunca viveu de verdade. Foi feito um estudo hospitalar com mais de 100 pessoas.

fazer. Os riscos que nunca correram. Os sonhos que nunca buscaram. E eu te pergunto, serão essas suas últimas palavras? E se eu te dissesse, ei você, acorda, por que você existe? A vida não foi feita só para trabalhar, esperar pelo fim de semana e pagar as contas. As pessoas não escolhem os sonhos escolhem as pessoas. Eis onde quero chegar. Você tem coragem para agarrar o sonho que te escolheu? O sonho que te serve, que te envolve? Ou deixará que ele escape? Cada pessoa foi feita para viver o sonho que tem dentro dela. Talvez seja a pior das perdas ter que viver a vida no chão sem nunca decolar. Qual é o seu sonho? O que acende sua faísca? Você não pode meio que querer. Você tem que querer com todo o seu coração. Terá que trabalhar? Sim. Não existem atalhos. Você cairá várias vezes, mas quem é que está contando? Lembre-se, não existe montanha sem subida. Se quiser chegar ao topo, é preciso superar os obstáculos. Nós ganhamos um dom de Deus chamado vida. Não desperdice. Pegue o microfone, seja corajoso, cante com o seu coração no palco da vida. Você não pode voltar e fazer um novo começo, mas você pode começar agora a fazer um novo fim.

existe uma teoria que se chama 90-10, onde uma pessoa tem 90% daquilo que você procura em alguém, só que você foca naqueles 10% que falta. Aí você sai pra rua, se aventura, e realmente você encontra aqueles 10%, mas não se deu conta que perdeu os 90%.

0: Gazeta 741, bom dia.
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0: Alô, você de Áries. Olha, aproveite o dia para iniciar um empreendimento ou renegociar um contrato financeiro e administrar seus recursos com mais clareza aí. Será bom momento para repensar como você ganha, gasta e valoriza o próprio trabalho. Valerá rever as contas e cortar gastos desnecessários.

0: A cor é verde, claro, touro. Vire a página, um novo ciclo de vida começará para valer nesta terça-feira. Aproveite para criar projetos, determinar objetivos e fortalecer a autoestima. Uma questão do passado pode pedir um último olhar antes de você seguir mais leve. À noite, clima animado na vida social. Opa, circule, a cor é branca, gêmeos. Aproveite o momento para fortalecer suas raízes, resolver antigas pendências e começar uma fase mais gostosa na vida familiar. Boa fase para planejar uma reforma. À noite, portas abertas e clima quente no amor. É terça-feira que promete para você de gêmeos. A cor é prata. Câncer, as comunicações estarão abertas e trarão informações estimulantes, conversas esclarecedoras e mais mobilidade. Organize ideias, ótimo momento para retomar um curso, escrever, reaproximar um irmão ou destravar uma conversa que ficou pela metade. Negociações terão bom resultado. A cor é bege. Já já, mais dica astral para os amigos e amigas de Leão, Virgem, Libra e Escorpião.
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0: Gazeta 743.

0: interpretação emocionante para Bela, Deserto, Maria Marçal na Gazeta. 90-10, Maiara e Maraíza e um clássico lá dos anos 80 com Dire Straits, Your Latest Trick. 7 horas 47 minutos. Seja bem-vindo, seja bem-vinda. Tem mais de Castrão, hein? Agora para os amigos e amigas de Leão, Virgem, Libra e Escorpião.
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0: Alô, você de Leão. Assuma uma posição de maior destaque na carreira. O dia trará popularidade, sucesso e visibilidade profissional. Aproveite para investir no seu futuro e estabilizar as relações aí. Você poderá redefinir metas, resgatar contatos de trabalho e se preparar para alcançar um patamar inédito. Amizade no radar, é para você de Leão, a cor é laranja. Virgem, tudo bem? Um mundo de possibilidades se abrirá e aumentará seu prestígio e poder de influência. Aproveite para se projetar e assumir uma filosofia de vida. Viaje, horizontes se tornarão mais amplos, ó, fique de olho nas oportunidades, a cor é branca. Você de Libra, excelente terça, ó, o dia pedirá um respiro, desacelere e se fortaleça interiormente. Sonhos serão reveladores e contribuirão com maior paz de espírito. Aproveite para finalizar o passado. Novas amizades e mudanças na maneira de se relacionar afastarão pensamentos negativos. Carisma em alta para você, é? A cor é creme, Escorpião. Entre em um grupo, mude de ambiente e aprofunde vínculos de amizade. Uma conversa com um amigo poderá reabrir uma ideia antiga que ainda valerá a pena. Seu poder de atração seguirá em alta e atrairá boas oportunidades. À noite, baterá a vontade de se recolher e curtir um tempo só seu. Que tal, hein? Para os amigos e amigas do signo de Escorpião, a cor é vermelha.

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2: 26 graus.
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3: Gazeta 7:58, bora com tudo, pessoal. É o Segura Pião. Primeira edição de hoje tá demais, hein? Temos aqui João Bosco, Vinícius, Michel Teló e ainda Bruno e Barreto.
4: 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O Segura Pião começa a partir de agora, nos comandos do meu amigo Naldinho.

0: segura, peão. 8 e 4, bom dia.
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0: Barreto, fechando a segunda-feira, primeira edição de hoje. Precisa trocar essa Dodge Ram, hein? Tá muito antiga, né? Suspensão fazendo nhec-nhec. Texana 37. Aí a roça vence a nova do Michel Teló e quero provar que te amo, João Bosque Vinícius, lá no início. Segunda-feira, Gazeta. Para encerrar, nossa dica astral. Alô, você de Sagitário, aí inicie uma atividade. Lance um projeto de trabalho. O dia trará a oportunidade de tornar a rotina mais leve e agradável. Aproveite para adotar bons hábitos, reorganizar a agenda ou retomar o treino. Esta noite será especial para intensificar o amor. Casamento está em alta, a cor é amarela. Capricórnio, o amor alcançará uma dimensão maior hoje. Se estiver só, você poderá se envolver para valer em um romance. A fase também trará momentos deliciosos com os filhos ou conversas sobre gravidez com o par. Momentos divertidos, inspiradores e férteis pela frente. Opa! Criatividade está em alta, a cor é rosa. Aquário. Aproveite o dia para esquentar a vida íntima, planejar uma grande mudança ou dar uma virada de chave no que estava incomodando e iniciar outra jornada. Período será intenso e revelador. Descubra mistérios e segredos. À noite, cenário positivo para o futuro, a cor é creme. Peixes, formalize uma parceria, concretize planos do casamento. O dia inaugurará uma fase de maior satisfação e clareza nos relacionamentos. Valerá ter aquela conversa franca com o par, alinhar expectativas e construir algo sólido a dois ou no trabalho. Uma viagem abrirá portas. Construa relações de confiança. Pisciano, pisciana, a cor é azul claro.
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5: É Gazeta 8:16. Bom dia.

0: E vamos ao nosso momento marcante. Sim, é com ele, Rei Roberto Carlos. Vamos atender hoje aqui o pedido do amigo Everson. Everson, bom dia.
1: Bom dia, meu amigo Naldinho. Aqui é o Everson da parte operacional aqui da Express Caribus, aqui, ó, curtindo esse dia maravilhoso e abençoado. Naldinho, manda a música Portão, ofereço especialmente ao grupo que a gente fez lá em família, lá e amigos lá, ó. O Lucas, o Estoravaz, o Rodrigão, meu irmão Nina, Adriana, Ana Júlia, Etilza, Cabeção e a todos os ouvintes da Rádio Gazeta, porque tá na Gazeta, tá legal.
0: Abraço, Everson, muito obrigado pela participação, meu amigo, e vamos curtir esse grande sucesso do Rei, O Portão.

Gazeta tá legal, bom dia! Curtimos aí Os Amigos, Amor ou Ex, versão do grande sucesso internacional Always, né? Irmão da Lua, Amigo das Estrelas, Zezé de Camargo e O Portão Rei, Roberto Carlos, 8 horas, 30 minutos é o nosso Bom Dia Gazeta até as 11, hoje é dia de vale compra de R$200 da União Rede de Supermercados. 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Sorteio ao final aqui do Bom Dia Gazeta e tem mais, ó, Festival de Inverno de Chapada dos Guimarães. 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E nós temos par de ingresso camarote, hein, pessoal? 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

Mais uma edição do Gazeta Express. Justiça nega recurso de última hora e júri de Carlinhos Bezerra. Será hoje.

0: vésperas do julgamento, a defesa entrou com mais um recurso para tentar adiar o julgamento. A defesa alegou cerceamento da defesa por suposta falha de comunicação dos processos vinculados e falta de tempo para analisar o volume de 109 gigabytes de provas digitais. Entretanto, o pedido foi negado pela juíza Mônica Perri Siqueira. Carlinhos Bezerra é filho do ex-deputado federal e ex-senador Carlos Bezerra. Ele responde pelo feminicídio da ex-companheira Thaís Machado e pelo homicídio qualificado de William César Moreno, namorado dela. Os dois foram mortos a tiro em janeiro de 2023, no bairro Concil, em Cuiabá. A sessão será aberta para a imprensa, mas não estão autorizadas filmagens dentro do plenário. Da redação de Thalita Rocha para o Gazeta Express.
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10: A Gazeta 8:41, bom dia.
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10: Bora voltar, pessoal. É o Tira Teima Gazeta, com aquela delícia toda, né? Da Casa da Pizza. Temos aqui dois

0: Dois vouchers de rodízio de pizza para consumir na Casa da Pizza da General Melo Music Bar ou Torres. Nossas opções Wesley, Safadão, Displicente, participação do Rei Vaqueiro é a música 1. Tiaguinho com Pensamentos Intrusivos, opção de número 2. Gustavo Milton com Murilo Ruffi, Novo Sozinho, música 3. Agora é com você, tá valendo. Tira Teima, boa sorte.
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2: Canção Rei! Isso aqui tem que ter sentimento. Displicente. Conta essa história pra nós, pai.
3: Eu tô deixando a...

0: fazer aqui.
1: Tira Tema, 8h48, bom dia.
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Um displicente. Pensamentos intrusivos, Tiaguinho, música 2 para você votar. Acabamos de conferir a opção de número 3, Novo Sozinho, Gustavo Mioto com o Murilo Rufi. Valendo, hein? Aquela delícia toda, temos 2 vouchers de rodízio de pizza para consumir na Casa da Pizza, General Melo Music Bar ou Torres, ok? Vote apenas pelo WhatsApp, é o 99987-2045. Boa sorte aí!

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10: 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E a hora certa na Gazeta. 9-1, bom dia!

Bem, obrigado a todos que participaram, aquele abraço, e ó, quem se deu bem nesta manhã de terça, tá levando aqui, ó, 2 vouchers de rodízio de pizza para consumir na Casa da Pizza. É o Agno José Bonfim, do Belita Costa Marques, Cuiabá, telefone 9216-6969, parabéns, amigão! Agno José Bonfim, do Belita Costa Marques, e a mais votada vencendo Tiratema. Música 3.

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Essa marcou época, hein? Tema da novela Porto dos Milagres. Música composta pelo líder dos Paralamas do Sucesso, Herbert Viana. Aí na belíssima interpretação da Ivete Sangalo, A Lua Que Eu Te Dei. Ignora, Felipe Rodrigo, novo sozinho, Gustavo Mioto com Murilo Huff. Vencendo o Tira Teima Gazeta. É,

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3: Subindo 29 graus.
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0: Estavam ali na Gazeta emplacando mais um, hein? Bala Alej, alojada.
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0: Mais uma edição do Gazeta Express e ó, vamos falar de futebol. Com o final da Copa do Mundo, o futebol brasileiro volta a todo vapor com os principais times do país retornando aos gramados nesta semana. Porém, algumas equipes da Série A já entraram em campo desde a última sexta-feira. E hoje, Atlético Mineiro e Bahia se enfrentam às 18h30 na Arena MRV, em jogo válido pela 19ª rodada do Brasileirão. O Galo ocupa a 11ª posição da tabela com 24 pontos somados. Isso em 7 vitórias, 3 empates e 8 derrotas. Na rodada anterior, a equipe superou o Vasco por 1-0. Já o Bahia aparece na sexta colocação com 29 pontos conquistados em 8 vitórias, 5 empates e 5 derrotas. No último confronto, venceu o Botafogo por 2-1. A Copa Sul-Americana também volta nesta semana, com jogos da ida dos playoffs. A rodada será disputada entre terça e quinta-feira, reunindo os segundos colocados da fase de grupos da competição e os terceiros colocados da Libertadores. 4 clubes brasileiros estarão em campo: Santos, Vasco, Bragantino e Grêmio. O Santos abre a participação nacional hoje às 20h30, diante do Universitat Central, na Venezuela. Antes disso, às 18 horas, Nacional e Tigre abrem oficialmente o mata-mata em Montevidéu. Da redação de Thalita Rocha para o Gazeta Express. A informação rápida e segura.
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3: Nosso amigo Thiago Ferreira tá fazendo aniversário, vocalista do Samba Xé, né? Um dos grupos de pagode mais tradicionais e marcantes de Cuiabá. Fundado lá em 1994, temos aqui três sucessos do Samba Xé, né? Tempo de Amar, Um Lance Pra Durar e Casinha.

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2: Gazinha, um lance pra durar e tempo de amar. Super Sequência com Samba Xé, grupo que ajudou a abrir as portas aí pro pagode em nosso estado. Isso lá nos anos 1990, e nossa homenagem ao Thiago Ferreira, compositor, instrumentista e vocalista do Samba Xé. Tá fazendo aniversário hoje, parabéns! 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
9: 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E a hora certa na Gazeta. 9:56, bom dia. 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

0: Essa aí fez o maior sucesso em todo o planeta, né? Tô falando do Chris Brown, With You, lançada lá em 2007. Que saudade, hein, pessoal?
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0: Ora, vamos destacar o alô, alô dos nossos amigos e amigas. É pelo WhatsApp Gazeta 998720-45. Manda! Davene Carvalho, querido amigo. Ô, Davene, bom dia!
2: Bom dia, meu querido Naldinha, que é Davene Carvalho, do Pedra 90. Tô passando pra desejar um feliz aniversário para o meu primo Marcelo Porto.
0: E Marcelo?
2: Primo, que essa data se repita por muitos e muitos anos e que Deus continue te abençoando. Te amo, primo. Feliz aniversário.
0: Receba também.
2: Tá na Gazeta? Tá legal.
0: Obrigado, Davene. Ô, Marcelo, receba também um forte abraço aqui da equipe Gazeta, viu? Feliz aniversário pra você. Naldinho, estamos na audiência. Leandro, Dudu, Thiago, Conrado, lá no Novo Paraíso. Muito obrigado pela participação. Valeu, Conrado. Conrado enviou um WhatsApp pra gente. Bom dia, meu nobre amigo Celso Marcos, lá no Cristo Rei, em Várzea Grande. Professora Clara, bom dia.
3: Bom dia, amigo Naldinho. Quero que você manda meus parabéns para meu amigo Moisés, que está fazendo mais um ano de vida.
0: Moisés.
3: Professora Graça Levergé, tá na Gazeta, tá legal.
0: Obrigado, Clara. Alô, Moisés, um forte abraço, amigo. Feliz aniversário. Joel Rodrigues, bairro Alameda, Várzea Grande, também tá ligado na Gazeta nesta manhã gostosa de terça-feira. Oraide Fernandes, bom dia, amiga.
4: Bom dia, Naldinho. Aqui é Oraide, do bairro Residencial Cochipó. Quero mandar um alô para a família Fernandes, para meus irmãos Anderson, Armando, para Valentina, minha neta. Para você, um ótimo trabalho. Boa terça-feira. Tá na Gazeta?
0: Muito obrigado,
4: tá legal,
0: minha amiga. Bom dia para Emanuela, lá do Jardim Industriário 2. Está fazendo aniversário hoje, né, Emanuela? Toda a felicidade do mundo. Forte abraço de toda a equipe Gazeta para você. Ah, Orivaldo, bom dia,
5: olá,
0: amigo.
5: Olá, Naldinho, bom dia. Bom dia, mas bom dia mesmo, Naldinho. Aqui é Orivaldo, Naldinho do Jardim Morama. Naldinho, dá um alô para mim aqui. Já estou na rua, Orivaldo, moto Uber. Um abraço aos ouvintes. Deus abençoe teu programa.
0: Abraço, meu amigo. Muito obrigado, Orivaldo. Valeu. É, uma feliz e abençoada terça-feira, amigo Naldinho Ferreto. Gostaria de ouvir o Gustavo Lima. Tocamos o Gustavo Lima. Espero que você tenha curtido aí, viu, meu amigo? Ofereça a todos os ouvintes. É a Flávia de Jesus, lá do bairro Altos da Serra. Paulo César, o irmãozinho, também tá ligado na Gazeta.
6: Bom dia, meu amigo Naldinho. Aqui é o irmãozinho do transporte coletivo. Manda alô pra galera do 11 aí, do Uber, do caminhão. Aí você manda aquele sertanejo pra nós. Tá na Gazeta, tá legal. Tchau, obrigado.
0: Valeu, amigão. Sueli, bom dia.
7: Bom dia, Naldinho. Vocês são ouvintes toda essa manhã. Meu nome é Sueli. Mandou um alô pra nós aqui no Sertanejo, dia 3. Meu filho Michel. Pra minha nora Elisa. Pro meu esposo Marco. Pro meu filho Marcos. E se for possível, toca Leonardo amanhã. E mandou um alô pro pessoal lá no Perizal, pra minha cunhada Maria Márcia, minha sobrinha Ana Graziele. E pra minha mãe na comunidade Pai André, minha mãe Hilda, meu irmão Vannes, Nivaldo. Pessoal que tá na escuta. Beijo,
0: valeu.
7: Tá na Gazeta, tá legal.
0: Vitor Hugo, bom dia.
8: Bom dia, Naldinho, todo do Corcamada, abraço pra nós. E Fernando, dia 302, Wagner, dia 308, Fábio, 16, pro Rodrigo, pro Dalila, pro Armando, pro Zé Roberto, pro Robertinho, pro Evinei, pro Índio, pro Laurecito, pro Zazão, pro Glauco, pra minha mãe Chico do Jucal, pro Nélio do Corte, pro Prefeitura Vasco, Cabeção, Latão, pro Conrado, Mercado Novo Paraíso, pro Ezequiel, Gilmar, Elias, Flávio, Marcos, Evandro Corop, Bigode, Dona Grazi e Reis Figueiredo, lá da Caribu Transporte, estão por cá aqui na linha 206. Tá na Gazeta, tá legal, tudo de bom.
0: Tudo de bom. Obrigado, Vitor Hugo.
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2: 31 graus.
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2: Gazeta 10 e 16, bom dia.

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0: Ah, quanta saudade!
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0: Sandra de Sá, não vá! Uma das cantoras mais importantes da música brasileira, né? A rainha do soul brasileiro. E aí um grande sucesso pra gente matar saudades, não vá! Perdi você, raça negra, hoje não, Israel e Rodolfo, 10 horas 26 minutos. Daqui a pouquinho, sim, faremos o sorteio de um vale-compra de R$200, hein, pessoal? 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Aí para você concorrer, envie a frase Festival de Inverno. Também apenas pelo WhatsApp de promoção 999872110. Nome completo e bairro. E assim já estará concorrendo. Boa sorte aí.

0: Gazeta Express, mais uma edição. Eixo da Miguel Sutil é interditado por 3 dias para recapeamento. O eixo central da Avenida Miguel Sutil em Cuiabá está parcialmente interditado desde as 5 horas desta terça-feira para a execução de serviços de recapeamento asfáltico das obras do Complexo Leblon. A intervenção ocorre no trecho entre o viaduto da Avenida Miguel Sutil e as proximidades do supermercado Compia, integrando a frente de trabalho da rua Trigo de Loureiro. De acordo com a Sinfra, os trabalhos devem ser concluídos em até 3 dias, caso as condições climáticas sejam favoráveis. Durante a execução dos serviços, os motoristas devem utilizar as vias marginais da avenida para seguir viagem. A orientação é que os condutores redobrem a atenção à sinalização temporária e trafeguem em velocidade reduzida para garantir a segurança de trabalhadores e demais usuários da via. Para reduzir os impactos no trânsito, agentes da CEMOB acompanham a intervenção, especialmente nos horários de maior movimento, orientando os motoristas e auxiliando na fluidez do tráfego. Da redação de Thalita Rocha para o Gazeta Express.
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11: Gazeta 10:37, bom dia.
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0: de Fabrício na Gazeta. Te Amar é Meu Talento.
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0: Às horas 46 minutos, bora! Ó, vale compra de R$200 da União Rede de Supermercados para você aproveitar as melhores ofertas da semana. Quem é que se deu bem? Neide Ferreira da Cruz, bairro Canelas, Várzea Grande, telefone é o 99917, final 24. Parabéns, Neide Ferreira da Cruz, do bairro Canelas. Ó, vale compra de R$200 da União Rede de Supermercados. 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Tem mais, vamos aqui ao par de ingressos pro Festival de Inverno. Show da dupla Edson e Hudson já nesta sexta-feira. Par de ingresso de camarote pro Festival de Inverno. Quem é que tá levando? Renata Cristina de Souza, bairro residencial Jequitibá, também em Várzea Grande. Telefone é o 99912, final 08. Parabéns, amiga Renata Cristina de Souza, do bairro residencial Jequitibá, Várzea Grande. 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
6: Gazeta 10:55. Daqui a pouquinho tem ela por aqui, Darlin Rodrigues, 3 da tarde, John Schumansky, 8 da noite, o Max William. Excelente terça. Volta amanhã cedo a partir das 7 com mais uma edição aqui do Bom Dia Gazeta. Até lá, aquele abraço.

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0: Pizza, gente! Bom dia! Bom dia, bom dia, bom dia pra você, ouvinte legal. Vamos animar, vamos alegrar o dia. Terça-feira, 21 de julho de 2026. Eu sou a Darlene Rodrigues. A partir de agora, eu faço companhia pra você aqui na Gazeta até as 3 da tarde. Já tem um show business. Dá uma às 3 ligação. Bora, vamos junto? Hoje, a primeira do programa é o Grupo Menos é Mais. E a música Champagne. 11:11, ótima terça pra nós todos.
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Começou o nosso show business aqui na Gazeta FM, tá na Gazeta, tá legal. O show do Harry Styles em São Paulo é cancelado por problemas de saúde. Instagram vai deixar você criar reels em episódios, como se fosse um streaming, sabe? É, aos 16 anos, o filho da Ivete Sangalo simplesmente ficou bombado, assim, em poucos meses, né? Acho que em cerca de dois, três meses, ele apareceu bombadão e nega o uso de anabolizantes. Como é que conseguiu crescer, então, tão depressa assim? Ah, pra quem treina aí, tá me ouvindo nesse momento, dá pra crescer, assim, em 2, 3 meses, assim, ficar, era magrinho, ficar grandão, assim, grandãozão, sem anabolizante? Menino da lei é condenado a pagar 30 mil depois de vídeo sobre estacionamento de imobiliária. Eu vou entender junto com você já já. E o Roberto Carlos alerta fãs, depois de um vídeo falso com IA, usar a sua imagem e voz para golpe. Ixi, estão usando até o Roberto Carlos para aplicar golpes agora? Vixe, Maria. 11h15, eu vou te contando. Bom dia! Bom dia!

Existe uma teoria que se chama 90-10, onde uma pessoa tem 90% daquilo que você procura em alguém, só que você foca naqueles 10% que falta. Aí você sai pra rua, se aventura, e realmente você encontra aqueles 10%, mas não se deu conta que perdeu os 90%.

0: 10%.
1: Ah, essa música nova da Maiara e Maraísa, né? Credo, que música! Lindeza! Maiara e Maraísa, que nós ouvimos agora, 90-10. Deixa eu mandar um beijo pro Heitor, que tá ligadinho aqui na Gazeta, o Heitor da Líder Representações. Heitor, querido, ó, um beijo pra você, obrigada pela sua audiência, tá bom? Gente, 11h22, hoje tem ingressos pro show do Humberto Ronaldo em Chapada dos Guimarães, é verdade. Vem aí o Festival de Inverno de Chapada, mal acabou o Expo Agro e já tem o Festival de Inverno em Chapada. Dia 23 de julho tem o Fernandinho, 24 de julho tem Edson Hudson, 26 Humberto e Ronaldo, dia 30 tem Amado Batista, dia 1º de agosto meu preferido Panda. Nossa, o show dele deve ser incrível, né? E dia 2 de junho tem o Ferrugem. 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Manda certinho aí. 11h23, uma ótima hora do almoço pra você que já almoça com o rádio ligado, seguimos juntinhos na hora do almoço. E o governo receberá relatórios semanais com cerca de 700 bets ilegais para reforçar a fiscalização. Agora em mais um. A Senacom, Secretaria Nacional do Consumidor do Ministério da Justiça e Segurança Pública, anunciou na segunda-feira que passará a receber relatórios

0: semanais com cerca de 700 sites de apostas ilegais identificados e derrubados pelo CONAR, o Conselho Nacional de Autorregulamentação Publicitária. A iniciativa faz parte de um acordo de cooperação firmado entre as instituições para fortalecer o combate à publicidade irregular de bets no país. O secretário nacional do consumidor, Ricardo Morihita, afirmou que, além da lista de plataformas irregulares, a Senacom também terá acesso a informações sobre campanhas publicitárias vinculadas a esses sites, o que permitirá ampliar as ações de fiscalização e permitir uma estratégia diferenciada para combater as ilegalidades. A expectativa é de que os dados subsidiem investigações e medidas administrativas contra empresas que desrespeitem as regras estabelecidas para o setor. Então tá aí, o governo vai receber relatórios semanais com cerca de 700 bets ilegais para reforçar a fiscalização. Nossa, vai receber relatórios de 700 bets por semana. Ah, é um número grande, hein? São 700 por semana. Caramba! É bets que tem então e a gente nem sabe, né? Ô louco! 11h25.
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0: Hora certa, 11:32.
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0: Mais um Segura Peão aqui na Gazeta. Ô, oh, hora boa, simbora, vi umas modas boas aqui, bruto uma atrás da outra, viu? Deixa eu ver quem vem aqui, ó, quem vem, dia 24 de julho, Edson e Hudson mesmo, no Festival de Inverno de Chapada dos Guimarães,

0: Mas não segura o peão aqui na Gazeta. Lourenço e Lorival na Gazeta. Se ainda existe amor em nós. Ai, que linda. Encerramos a Segura Peão. Mais tarde tem mais. 11h43.
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4: Hora certa, 9 minutos para o meio-dia.

0: show business aqui na Gazeta, o filho da Ivete Sangalo, Marcelo Sangalo, que tem 16 anos, surpreendeu internautas ao aparecer bem bombadão num registro compartilhado depois de um treino, né, de jiu-jitsu. Na publicação, ele rebateu comentários especulativos sobre o uso de anabolizantes e falou da rotina de exercícios físicos e coisa e tal, né? A resposta veio depois de uma internauta alertá-lo para não usar anabolizantes, né? A moça falou: lute pelo natural. Marcelo reagiu e também falou sobre alimentação, né? Ele falou: tia, eu como muita proteína e coisas boas, eu não sou doido de tomar nada de bomba, não. Ele respondeu no comentário, né? Só de responder já mostra que toma bomba sim. A Ivete também comentou e coisa e tal: meu filho, meu gigante, não sei o que lá. O Marcelo tem 16 anos, é o fruto do casamento da Ivete com o Daniel Cady. Parece que ela tem um casal de gêmeas também, né? Então, aí, além de jiu-jitsu, ele também pratica surf, ciclismo, boxe, remo e snowboard. Ele treina na mesma academia que o pai dele, né? Mas aí vazou uma foto dele em fevereiro, ele bem magrinho, e agora ele já apareceu musculosão, assim. Você que tá ouvindo agora, você que é, né, dessa área, é personal trainer, enfim, né, que tá ouvindo agora. Você acha que de fevereiro pra cá, fevereiro, março, abril, maio, junho, julho, em 5 meses dá pro menino que tava franzino aparecer fortaço, assim, com bração, assim, sabe? O menino cresceu, se não tem bomba. Ataque não. 4 minutos pro meio-dia.
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0: essa música é muito boa, com o Tommy aí, com o Mike Rodrigo. Mas eu sempre lembro do Sambaxé. Nossa, eu sempre lembro. Alô, Thiago, alô, Sambaxé, um beijo. Um minuto pro meio-dia. A Meta iniciou os testes de uma nova funcionalidade chamada Séries pro Reels no Instagram e no Facebook. O objetivo da ferramenta é facilitar o acompanhamento de conteúdos sequenciais e episódios na plataforma, permitindo que criadores organizem vídeos novos e antigos em formato de episódios dentro de uma história maior. Com a novidade, os criadores selecionados podem agrupar os reels em um hub dedicado nos seus perfis. A experiência assemelha-se a de serviços de streaming e ao recurso já existente no TikTok. A funcionalidade inclui botões como assistir ao próximo e opções para os usuários salvarem as séries para assistir depois, permitindo que o público assista aos vídeos em ordem cronológica e depois retome exatamente de onde parou. Para os criadores, o formato oferece uma maneira mais organizada de publicar desafios, tutoriais ou conteúdos segmentados. A Meta confirmou que vai avaliar formas de monetização para a ferramenta, embora ainda não tenha compartilhado detalhes específicos. No momento, o recurso Séries encontra-se ainda em testes com criadores selecionados. E ainda não tem um anúncio oficial sobre o lançamento geral para todo o público. Mas é a Meta fazendo alguma coisa para inovar cada vez mais o Instagram. Não é porque diante de popularidade o Instagram é super popular, mas o TikTok vem crescendo, né? Aí o que que acontece? O Instagram tem que acompanhar. E a gente que tá no Instagram tem que ir pro TikTok. É desse jeito, tem que atualizar. Ai, meu Deus. Difícil, viu? Assim, a gente com acima de 40, ter que atualizar, né? Ter que acompanhar. Nossa Senhora, quando você acha que você já sabe tal, que você tá caminhando, aí vem uma coisa nova. Melhorou, claro, vai melhorar mais ainda, vai, mas a gente tem que acompanhar. Meio-dia.
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2: 33 graus nesse momento.
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15: Hora certa, 9:30, hora do almoço. Excelente hora do almoço pra você que almoça comigo aqui na Gazeta, nos 99,9. Todos os dias eu tô aqui pra fazer companhia na hora do seu almoço, viu? Sempre com muito gosto, muita alegria. Uma excelente hora do almoço pra você. Obrigada pela audiência. Vamos ouvir Danilo e Davi agora.

Esse é o nosso show business aqui na Gazeta FM, tá na Gazeta, tá legal? Deixa eu te contar. Peraí, deixa eu abrir aqui, ó. A manhã dessa terça-feira começou com um balde de água fria pra vários fãs que contavam as horas pra assistir o Harry Styles de perto, né? A live Nation Brasil anunciou de última hora o cancelamento do terceiro show do Harry Styles no país, que aconteceria nessa noite no estádio do Morumbis, né, em São Paulo. O astro, que já havia lotado o estádio paulistano com apresentações marcantes nos dias 17 e 18, precisou pausar a agenda por motivos médicos não detalhados pela equipe. Em nota oficial divulgada nas redes sociais, a empresa explicou que a decisão foi tomada em razão de um problema de saúde na turnê, né, do Harry Styles. Apesar do susto e da frustração do público que já se preparava, né, o comunicado trouxe um alívio em relação ao encerramento da maratona de shows do Harry Styles em solo brasileiro. A última apresentação marcada para a próxima sexta-feira continua confirmadíssima na grade dele. Para minimizar a decepção de quem ficou sem o espetáculo de hoje, a produtora armou uma força-tarefa de logística no Morumbis. Além de garantir a devolução integral do dinheiro pago pela Ticketmaster, a equipe conseguiu liberar uma nova carga de entradas para a apresentação da sexta-feira, dando prioridade absoluta na fila de compra para quem foi lesado pelo cancelamento de hoje. Então tá aí, o show do Harry Styles em São Paulo de hoje foi cancelado, mas tá aí a explicação, não é? Meio-dia e 14, vamos de música, Tiaguinho.

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1: Olha o Thiaguinho aqui na Gazeta Linda, pensamentos intrusivos. E a música do dia agora com o Bebê Rexha, New Religion. É a música do dia hoje.

Bem linda a música do dia hoje, né? Nossa! New Religion, Bebe Rexha aqui na Gazeta FM, bem legal, versão 2026, né? Bem bacana mesmo, um dance, né? Pra gente poder matar a saudade. Quem tem em torno de 40 e pouco lembra do dance. Quem é que não lembra do dance, né? Ai, ai. Dance music da melhor qualidade, muito bom. Meio-dia e 20, ótima hora do almoço pra você. Obrigada pela companhia, onde quer que você esteja. Viu? Agora almoçando, seja em casa, com a família, com o rádio ligado, naquele restaurante que você almoça sempre aí, com os colegas de trabalho, ou você que tá aí, ó, no trânsito, agora se deslocando pra hora do almoço, não é? Paciência, que essa hora aumenta o trânsito, né? Nossa senhora, com as obras fica meio complicado, mas devagar parece que tá caminhando bem, né? Tá ficando bom. Na região da Prainha ali já ficou bom, enfim, Avenida do CPA também, vai devagar, vai ficando bom, né? Vai tudo dando certo, essas obras vão findando, né? Ótima hora, então, pra você que tá no trânsito aí, obrigada pela audiência também, onde quer que seja a hora do almoço, você que tá almoçando sozinha, assim, de repente, numa guarita, com o radinho ligado aí, enfim, viu? Obrigada pela sua audiência na hora do almoço aqui na Gazeta. 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Meio-dia e 22, vamos para o intervalinho agora. Júri de Carlinhos Bezerra é adiado depois de defesa abandonar plenário. Agora em mais um. O julgamento do empresário Carlos Alberto Gomes Bezerra, conhecido como Carlinhos Bezerra, acusado de matar a ex-companheira Thaís Machado e o namorado William César, foi adiado na manhã de hoje. O fato ocorre depois da defesa abandonar o plenário do Tribunal do Júri em Cuiabá. Antes do início da sessão, os advogados sustentaram que não tiveram tempo para analisar todo o conjunto probatório reunido ao longo da investigação. Segundo o advogado Elson da Silva Júnior, a nova equipe recebeu cerca de 109 gigabytes de documentos e de mais provas digitais, além de milhares de páginas de processos, né? Conforme a defesa, todo esse material passou a ficar disponível apenas 7 dias antes da data marcada para o júri, um volume muito grande que exigiria pelo menos 2 meses de análise. A defesa também voltou a criticar a decisão judicial que rejeitou a instauração de incidente de insanidade mental do acusado. O Ministério Público rebateu o argumento e a juíza também rejeitou a alegação. Depois da decisão, os advogados anunciaram o abandono do plenário, afirmando que houve cerceamento do direito de defesa. Diante da saída dos advogados, a juíza Mônica Perri, da primeira vara criminal da capital, suspendeu a sessão e remarcou o julgamento para 31 de julho, às 9 horas. Na decisão, a magistrada determinou que o réu constitua uma nova defesa. Caso isso não ocorra, a Defensoria Pública vai assumir a representação. Tudo isso para ganhar tempo, né? É, para ganhar mais um tempinho, né? Meio-dia e 24.

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5: Hora certa, meio-dia e 32.
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5: Tá na hora de mais uma super sequência aqui na Gazeta. Zélia Duncan aqui na Gazeta agora. Quem é que não lembra, né, dos anos 90? Zélia Duncan tocou tanto em todas as rádios, né? Eu falo Zélia Duncan mesmo. Tem gente que fala Zélia Duncan, né? É Zélia Duncan. Na primeira música, Catedral. A segunda, Quase Sem Querer. E a terceira, Não Vá Ainda. Nossa, uma super sequência bem refinada agora, hein, Topo Gijo? Refinada, estilosa. Zélia Duncan em mais uma super sequência. Já aumentou o volume? Posso começar aqui? Pode? Posso começar? Então vamos. Aumenta o volume pra ouvir.
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0: Mais uma super sequência com a Zélia Duncan agora. Não vá ainda. Meio-dia e 42, tá na Gazeta, tá legal?
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0: agora mesmo.
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7: 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Boa tarde.

0: sentimento. Displicente. Conta essa história pra nós, pai.
1: Eu tô deixando a luz acesa pra

0: começar.
1: Felipe Rodrigo aqui na Gazeta, só ignora, só ignora, linda. Felipe Rodrigo ignora, uma em ponto, é hora de eu encerrar o show business aqui na Gazeta, daqui a pouco vai começar o Ligação, você já pode, deve gravar um áudio muito legal, pedir sua música, manda pra mim o áudio, manda aqui 999-87-2045.
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1: Temperatura 33 graus.
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3: Muito bem, mais uma ligação aqui na Gazeta a partir de agora. Eu quero você comigo aqui no programa. A partir de agora, pode ser. Já tô conectada aqui, já tô online no WhatsApp da rádio. Tô esperando seu áudio pra gente fazer o programa juntos até as 3 da tarde. A primeira, eu vou começar com Júlia e Rafaela. Depois tem uma do Steve B e aí a gente pode ir desenrolando aqui a programação juntos. Pode ser? Então bora, começou.

0: Esse é o nosso Ligação aqui na Gazeta e eu quero tocar a sua música hoje. Qual vai ser? Manda áudio pra mim, 99987-2045. Boa tarde.
1: Boa tarde, Dardo.
0: Tudo bem?
1: Aqui é o Fernando.
0: Ô, Fernando.
1: Capital Concreto.
0: Tudo jóia, querido.
1: Manda um abraço aí pra turma aí da Capital Concreto aí.
0: Uhum.
1: E um abraço pros trabalhadores aí da MRV aí. E eu amo meu patrão, hein?
0: Aí sim, tá bom, é bom também, eu também amo o meu. Oi, boa tarde.
2: Boa tarde, sua linda.
0: Tudo bem?
2: Cheirosa. Aqui é Lauro, motor de aplicativo.
0: Ô, Lauro, como é que você tá?
2: Passando aqui pra desejar a todos uma boa tarde, que Deus nos abençoe.
0: Amém.
2: Nesse dia maravilhoso.
0: Amém.
2: Especialmente
0: amém.
2: Que hoje é meu aniversário,
0: Dani. É mesmo, Lauro?
2: Quero ganhar um presente da Gazeta aí. Tá na Gazeta, tá legal.
0: Oh, meu Deus, vai ganhar um presentão agora, Lauro. Coisa boa, os nossos parabéns, viu, Lauro? Saúde pra você, querido. Obrigada por compartilhar essa data com a gente. Parabéns pra você. Presente é com a Naira, ela que é a mulher do presente, sabia? Eu dou o presente aqui sem falar com ela agora, é horário de almoço. Você chega, vem buscar o presente, aí pronto. Aí ela não deu ok. A Naira é a mulher dos presentes, é ela que cuida dos presentes. Mas você recebe meu beijo assim, lá. Tá bom? E o parabéns da Gazeta FM pra você, tá bom, querido? Oi, boa tarde.
3: Boa tarde, Darlene. Sou Jonathan de Santa
0: Isabel.
3: Oi,
0: Jonathan.
3: Toca um do amigo Batista aí, Folha Seca.
0: Tá bom. Folha Seca, essa música. Mas como pedem essa música aqui no Ligação? Vamos tocar, então. Amado Batista, Folha Seca aqui no Ligação.

0: Amado Batista aqui na Gazeta FM, tá na Gazeta, tá legal, música Folha Seca. Ótima tarde, obrigada pela audiência.
1: Boa tarde,
0: quem tá
1: boa
0: comigo?
1: Tarde,
0: oi, boa tarde.
1: Aqui é o Ale Barreto.
0: Fala, Ale, tudo bem com você, querido?
1: Eu gostaria muito, mas muito mesmo, de ouvir o Whitney Houston.
0: Whitney Houston.
1: Tema do filme Guarda Costa, tá na Gazeta, legal.
0: Tá bom, Ale, obrigada pela audiência, pelo pedido musical. Né? Obrigada mais uma vez pela sua participação aqui, querido. Eu vou dar um tempinho agora, vou sair, vamos faturar, viu? Eu já venho com mais música pra você. Acabei de almoçar aqui, comi hoje um peito de frango com bem pouquinho macarrãozinho, assim, sabe aquele macarrãozinho alho e óleo, assim, bem pouquinho coloquei. Peito de frango e um arrozinho com salada, bom, hein? Ranguinho gostoso, peito de frango é bom, né? Um filezinho de peito de frango, nossa senhora! Acabei de bater o rango aqui. E você já deve ter almoçado a essa hora também aí, né? Essa hora não tem mais ninguém almoçando, tem? Já almoçaram todo mundo? Nessa hora é hora da siesta ou é hora de pegar no batente de novo? Ótima tarde pra você que já tá aí na lida, na luta, né? No seu aí. 1h23, vamos pro intervalinho, já vem com mais música. Justiça dá 24 horas para a Câmara de Várzea Grande convocar a sessão sobre remanejamento de verbas. A Justiça de Mato Grosso determinou que o presidente da Câmara Municipal, Vanderlei Cerqueira, convoque no prazo de 24 horas uma sessão legislativa extraordinária para discutir o projeto que amplia de 5 para 20% o limite de abertura de créditos adicionais suplementares no orçamento de Várzea Grande. A decisão foi proferida ontem pelo juiz Francisco Ney Gaiva. Em caso de descumprimento, o presidente da Câmara poderá ser multado. No dia 15 de julho, a prefeita Flávia Moretti assinou decretos que declararam situação de calamidade.

0: Saúde Financeira e Fiscal em Várzea Grande e também no DAE, no Departamento de Água e Esgoto. Segundo a ação apresentada pela Prefeitura, a redução do limite de abertura de créditos adicionais suplementares de 30% para 5% aprovada por meio de emenda parlamentar compromete a capacidade do Executivo de remanejar recursos entre áreas da administração municipal. Então tá aí, a Justiça dá 24 horas para a Câmara de Várzea Grande convocar a sessão sobre remanejamento de verbas. 1h25, o texto é da Thalita Rocha.
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1: Hora certa, 1:32.
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1: Gazeta 1:33, agora mudou. 1:33.
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1: Tá na hora de ganhar rodízio de pizza pra você e pro seu acompanhante na Casa da Pizza. Que delícia. Quer votar então pra ganhar? 99987-2045. É nesse WhatsApp. Manda agora mesmo o seu nome, o nome do seu bairro. E escolha das três de agora, as três que eu vou tocar agora, aquela que você gosta mais, tá? A primeira é a música nova do Gustavo Lima, linda, Bala Alojada. A segunda é a música Thales Lessa com Diego e Victor Hugo, Que Pena. Direitos Iguais, Simone Mendes, a música 3. De qual você gosta mais? Manda aqui pra mim agora, 99987-2045. Eu venho daqui a pouquinho com o nome do sorteado, viu? Pra ganhar rodízio de pizza na Casa da Pizza pra você e pro seu acompanhante.
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0: você votou já? Já votou? Já? Ainda não? Dá tempo ainda. 99987-2045. Seu nome, o nome do seu bairro e a música. 1, 2 ou 3. Eu já venho com o nome do ganhador do rodízio de pizza na Casa da Pizza.
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0: Hora certa, 7 minutos para as duas. Muito bem, resultado de mais um tira-teima aqui na Gazeta. Valendo o quê? O rodízio maravilhoso da Casa da Pizza para você e para o seu acompanhante. Vamos ver quem ganha. Atenção, atenção. Falei para você votar aqui no 999872045, seu nome, nome do bairro e a música. Foi ou não foi? Foi. Ó, eu toquei Direitos Iguais Simone Mendes, Que Pena Thales Lessa e Bala Alojada Gustavo Lima. A mais pedida, eu vou tocar de novo agora inteirinha. E quem ganha o presente nesse momento é o Joel da Silva, do bairro Novo Colorado. 8102, final 31. 98102, final 31. Joel da Silva, Novo Colorado. Parabéns, Joel. Só passar aqui na Gazeta e retirar com a Naira, tá bom? O voucher para você aproveitar o rodízio, você e o seu acompanhante. Simone Mendes, Direitos Iguais. É a música vencedora de mais um tira-teima aqui na Gazeta. 6 minutos para as duas. A próxima é a sua música, hein? Grava áudio e manda aqui. Tô esperando 99987-2045.
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0: 10 minutos para as duas, ligação aqui na Gazeta. Simone Mendes, Direitos Iguais. E a próxima música? Qual vai ser? Oi, boa tarde.
1: Boa tarde, Dália.
0: Boa tarde.
1: Ô, Dália, aqui é o Elcio aqui do Bandeira 2. É? Aqui, fico aqui na chácara de manhã cedo, já acordo ligado na Gazeta até de noite.
0: Coisa boa, Elcio.
1: Hein, toca a música pra mim, aquela do Mato Grosso e Matias. Uma estrela ainda brilha em nosso olhar. Ofereço para minha esposa Rose.
0: Tá
1: um
0: bom.
1: Um abraço para vocês aí. Tá na Gazeta, tá legal.
0: Tá bom, Elcio. Um beijão para você e para sua esposa. O Elcio do Bandeira, ligado aqui na Gazeta. Um beijo, Elcio. Oi, boa tarde.
1: Boa tarde, tudo
0: bom? Bom demais.
2: Eu pedi uma música hoje com você, 11 horas. Cada um escolheu minha música. Novo som, tá bom? Tá na Gazeta? Tá legal.
0: Nossa, ele tá desde 11 horas esperando a música dele. Eita! E eu até agora não toquei. Você quer a versão de Lambadão, né? É a música do Gaivota, Lambadão, né? Deixa eu vir aqui pra tocar pra você, porque eu não gosto de dever música pra ninguém. Já tô rodando sua música, Júnior. Desde as 11 horas escutando e esperando, vamos ouvir agora, então, que tá na hora. Tá passando da hora.

0: girei.
1: Banda Novo Som aqui na Gazeta FM, 2:01, tá na Gazeta, tá legal. Liga, quem tá comigo, boa tarde.
2: Boa tarde.
1: Boa tarde.
2: É o Will. Vamos porcar na atividade, operando o braço de ferro aqui dentro dessa Coca-Cola, Darley.
1: Opa.
2: Darley, manda um de gin e jano pra nós aí.
1: Tá bom.
2: Aquela cigana. Fazendo favor, Darley.
1: Beleza, Wilson. O Wilson tá operando o braço de ferro na Coca-Cola hoje, Wilson. Você toma muita Coca-Cola então ou não? Um beijo, Wilson, pra você, querido. Bom trabalho, viu? Oi, boa tarde.
3: Oi, Darley. Boa tarde, tudo bem?
1: Bem
3: Cristiane
1: demais.
3: Aqui, motorista de aplicativo.
1: Oi, Cristiane.
3: Pra desejar uma tarde abençoada pra todos nós. E gostaria de pedir uma música, Darley.
1: Uh-huh.
3: Morena, do Luan Santana, aquela... Se eu não consegui dormir, não é cafeína, é culpa da morena. Essa música é boa demais,
1: é
3: Darley.
1: Mesmo.
3: Toca aí pra nós.
1: É mesmo, Cris. Ela é boa mesmo. Se der tempo, eu toco pra você. Eu já vou ter que sair aqui pra faturar. Esse programa mal começa e eu já tenho que ir pra propaganda já. Desse jeito. Ô, Cris, dando tempo, eu toco ainda hoje.
4: Boa tarde.
1: Boa tarde.
4: Da dupla de pedreiro, Gilmar e
1: Gilson. Gilmar e Gilson.
4: Na Gazeta, tá legal.
1: Ô,
4: meu
1: Gilmar.
4: Povo. Manda aí pra nós, Zé de Camargo e Luciano. Ofereço pro Ezequiel, meu primo, Darley.
1: Certo.
4: Tá na Gazeta, legal. Um abraço para todos ouvindo a Gazeta e para todos que trabalham aí, Darley.
1: Outro pra você, querido. Beijão pra vocês aí. Bom trabalho.
5: Oi, Darley.
1: Oi.
5: Fim, passando pra desejar uma ótima tarde.
1: Oh.
5: Tá na Gazeta, tá legal.
1: Oh, que lindeza, meu Deus do céu. Um beijo da tia Darlene. Tá na Gazeta, tá legal. 999-872045. Oi, boa tarde.
6: Eu queria oferecer uma música.
1: Uh-huh.
6: Pra Bode lá no Portal do Glória.
1: Certo.
6: É, Borboleta Azul, Mário Batista.
1: Tá bom.
6: Para você da rádio e para todo mundo que está escutando.
1: Valeu, Carlos. Obrigada, querido, pela sua companhia aqui na Gazeta, viu? Muito obrigada. Mais uma, mais uma.
7: Boa tarde. Boa tarde. Aqui é a Luana do Canjê, que
1: faz
7: uma música para mim. É minha tia Rosa. Toca aí Chifre no Asfalto, aquela bem apaixonada mesmo.
1: Tá bom.
7: Tá na Gazeta, tá legal.
1: Tá bom,
7: Darley.
1: Minha linda.
7: É uma ótima terça-feira.
1: Pra você também, viu? Obrigado pela companhia. Gente, eu vou no intervalinho rapidinho, vamos faturar, mas eu já venho.
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1: Com mais música.
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0: docinho.
1: Gustavo Mioto aqui na Gazeta. A FM tá na Gazeta, tá legal?
2: Oi, Dani,
1: a Cris
2: tarde,
1: pediu uma
2: tudo
1: música.
2: Bem? Cristiane aqui, motorista de aplicativo, passando para desejar uma tarde abençoada para todos nós. E gostaria de pedir uma música, Dali, Morena, do Luan Santana, aquela... Se eu não consegui dormir, não é cafeína, é culpa da morena. Essa música é boa demais, Dali.

0: Animação aqui na Gazeta, Luan Santana Morena, a Cris que pediu. Essa música é linda mesmo. Ligação Gazeta. Oi, boa tarde.
1: Boa tarde, tarde cheirosa, tudo maravilhosa.
0: Bem? Oi, eu mesma. Essa.
1: Reginaldo do aplicativo.
0: Ô, Reginaldo, e aí?
1: Paga pra nós uma água com açúcar aí.
0: Água com açúcar
1: ou
0: é boa.
1: Uma do Gero Neto. Tá na Gazeta, tá legal.
0: Valeu, querido. Ótima tarde pra você. Obrigado pela sua participação sempre.
2: Boa tarde, Dali.
0: Boa tarde.
2: Aqui é o Felipe, motorista de aplicativo.
0: Ô, Felipe.
2: Dali, toca pra mim um Vitor e Léo daqueles antigos que só quem é das antigas vai lembrar, hein? Boa tarde.
0: Nossa, boa pedida, uma do Victor e Léo. Nossa senhora, oi, boa tarde.
3: Ô, Dali, boa tarde, tudo
0: boa
3: bom?
0: Boa tarde, boa tarde.
3: Ligadinho aqui na Metal Cruz aqui, tá? Aqui no Parque do Lago. Quero mandar um abraço aqui pra todos os ouvintes que estão ouvindo aí. E com nossos companheiros lá do Barranco Alto 1, seu Luiz e todo mundo que está nos ouvindo lá. Dali, toca pra nós aí um estilo pop som, aquela... Oi, diga que você também me encontrou. 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
0: Eita.
3: Porque tá na Gazeta, tá legal.
0: Cantou bonito demais da conta, mandou bem. Ai, ai, qual que é essa mesmo, Top? Manda pra mim o código aqui, topo. Digita aqui o código dessa pra mim. Ai, ai, 999-87-2045. Onde é que você tá ligado, ligado aqui na Gazeta? Eu quero saber, grava áudio, manda aqui. Viu? Participa aqui no programa. São 2h21. Esse programa é ligeiro, é rápido. Esse programa passa rápido, ligeiro. Eu, por mim, não tinha nem propaganda nesse programa, não. Eu ficava aqui só tocando música, né? Aí depois nós recebe como no fim do mês, né? Hein, por mim só ficava tocando música nesse programa aqui a tarde inteira. Verdade. Oi, boa tarde.
4: Oi, boa tarde, aqui é o Felipe.
0: Oi, Felipe.
4: Do Porto.
0: Tudo bem,
4: querido? Quero pedir uma música aí pros meus amigos aqui da WV Uniforme.
0: Certo.
4: Heitor Santos, Noite Fracassada.
0: Noite Fracassada.
4: Até assustei. 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Manda pra nós aí.
0: Nossa, vocês estão tudo cantando bonito hoje, Felipe. Arrasou. Nossa, meus ouvintes cantam bonito demais da conta. Nossa, vocês cantam bem igual eu, tá doido? 2h22, eu vou no intervalinho rapidinho, gente. Deu a hora, assim, eu tenho que sair. Eu não tenho escolha, sabe? É como eu falei, por mim, eu ficava aqui tocando música, mas eu tenho que sair? Tem que faturar, uai. Espera aí, me espera. Homem joga caminhão contra a casa e deixa a ex-esposa sob escombros. Agora em mais um.
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0: Uma mulher de 56 anos foi resgatada de uma pilha de escombros depois de ter a casa destruída por uma carreta que era conduzida pelo ex-namorado dela de 57 anos. O caso aconteceu na madrugada desta terça-feira em Mirassol do Oeste. Segundo o Corpo de Bombeiros, depois de cerca de 35 minutos de buscas, a vítima foi encontrada consciente, orientada e sem indícios aparentes de ferimentos graves. Ela recebeu atendimento pré-hospitalar, foi encaminhada para uma unidade de saúde para avaliação médica. De acordo com a Polícia Militar, o suspeito jogou a carreta contra o muro da casa dela, provocando o desabamento da casa sobre a mulher, que estava dormindo no momento do impacto. Misericórdia! Depois da batida, o homem permaneceu no local armado com uma faca. Ele teria tentado tirar a própria vida, ameaçando moradores que tentavam prestar socorro à vítima, apresentando sinais de descontrole. Os militares efetuaram um disparo para conter e desarmar o suspeito. Em seguida, o homem foi encaminhado ao hospital para receber atendimento médico e depois foi levado à delegacia da Polícia Civil. Meu Deus do céu, a gente não pode duvidar não, hein? Eu, Deus me livre, não duvido não do que a pessoa é capaz de fazer num rompimento de um relacionamento, né? A pessoa fica ali ameaçando, você não acredita? Entendeu? Que a pessoa vai fazer alguma coisa? Eu não desafio ninguém não, assim, no caso eu não tô falando que ela desafiou, né? Mas esses motivos passionais, assim, a gente nunca sabe o que tá passando na cabeça da pessoa. A pessoa começa a se desesperar, né? Deus é mais, Deus o livre. Nossa, melhoras pra essa mulher, né? Credo. 2h24.

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3: Mais um Segura Peão aqui na Gazeta, chegando agora César Menotti, Fabiano, vem Jorge Matheus também, vem Gustavo Lima, ô, hora boa!

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5: 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Hamilton, parabéns para você, ganhou, querido. Só passar aqui e retirar com a Naira, tá bom?

0: máximo respeito, Legião Urbana.
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1: Alô, galera, muito boa tarde. Salve, salve, Cuiabá. Terça-feira, 21 de julho de 2026. John Chimansky por aqui no microfone. O Topo Gigi mandando bala na programação. Você, ouvinte legal do outro lado. Vamos juntos até às 7 da noite aqui na primeira.
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1: Senhoras e senhores, o som dos bailes chegando bem.
22: This is the remix.
1: Relembrando um dos mestres do freestyle do funk, DJ Malboro Megamix. Na primeira.
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Da Texana 37, Bruno Barreto. Relembrando Cinderela, muito bem. Peão todo tatuado, Mariana Fagundes, Geninho lá em cima. DJ Malboro, Medley Remix. Reunindo aí uma grande produção do DJ Malboro, responsável por popularizar

Miami Bass no Brasil, que depois passou a ser chamado de funk. Muito bem, galera. E lembrando aí o som dos bailes, quebrando tudo na Gazeta FM, mandando bala. Alô, galera, John Chimansky por aqui, você ouvinte legal do outro lado, a nossa principal atração das tardes. Valeu! Terço, 21 de julho. Tamo junto até as 7 da noite, até as 5 no Conexão, rolando música boa. Os lançamentos, os flashbacks, daqui a pouco temos aqui a super sequência. Tem o destaque, a música do dia. Eu sigo o Lepião, tem você curtindo a gente no trabalho, em casa, no comércio. Boas vendas aí aos nossos amigos, você ligado aí no seu comércio. Você no trânsito também. Galera da rodagem, aquele abraço. E o pessoal no Rala na Batalha, você trabalhando aí ao som da Gazeta FM. Aí o trabalho fica melhor. Boa, boa, boa, boa. Muito bem. Agora vamos falar de futebol. Tem Brasileirão, tem Sul-Americana. Vamos lá. Tudo bem com a final da Copa do Mundo, com o final, né, da Copa do Mundo, o brasileiro volta a todo vapor. O futebol brasileiro volta a todo vapor com os principais times do país retornando aos gramados nesta semana. Porém, algumas equipes da Série A já entraram em campo desde a última sexta-feira. E hoje, Atlético Mineiro e Bahia se enfrentam às 18h30 na Arena MRV, em jogo válido pela 19ª rodada do Brasileirão. Já o Bahia, muito bem, o Galo ocupa a 11ª posição da tabela com 24 pontos. Agora sim acertei aqui. Na rodada anterior a equipe superou o Vasco por 1-0. Já o Bahia aparece na 6ª colocação com 29 pontos. No último confronto venceu o Botafogo por 2-1. E tem Sul-Americana, galera, também retornando nesta semana com os jogos de ida dos playoffs. A rodada será disputada entre terça e quinta-feira, reunindo os segundos colocados da fase de grupos da competição e os terceiros colocados da Libertadores. 4 clubes brasileiros estão em campo: Santos, Vasco, Bragantino e Grêmio. O Santos abre a participação nacional hoje às 20h30 diante do Universidade Central na Venezuela. Antes disso, às 18 horas, Nacional e Tigre abrem oficialmente o mata-mata em Montevidéu. O futebol em destaque aqui no Conexão com a redação da Thalita Rocha. 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
14: 3:29.
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14: Tá na Gazeta, tá legal, galera. O Skank foi uma das bandas mais icônicas e bem-sucedidas do pop rock nacional. Formado em 1991 em Belo Horizonte, Minas Gerais, o grupo marcou gerações com uma mistura única de ritmos e uma impressionante sequência de hits que se tornaram clássicos da música brasileira, hein? Bom, durante seus mais de 30 anos de estrada, manteve sua formação original inalterada com Samuel Rosa, Henrique Portugal, Lelo Zanetti e Haroldo Ferretti. A sonoridade da banda evoluiu do ska e reggae dos anos 90, com sucessos como Jack Tequila e Garota Nacional, para um pop rock de inspiração britânica nos anos 2000, emplacando aí Vou Deixar, Sutilmente e muitas outras. Em busca de novos projetos individuais e sem desavenças internas, o Skank encerrou suas atividades com um show de despedida, um show histórico, né, de despedida no Mineirão em março de 2023. Então vamos lá, uma historinha aí do Skank pra você. E três dos seus maiores hits: Garota Nacional, Amolação e Vou Deixar. Skank na primeira.

0: seus maiores hits. Esse grande grupo chamado Skank, essa grande banda que deixou a sua marca no pop rock brasileiro, hein? Skank aqui na primeira com Garota Nacional, Amolação, Vou Deixar.
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0: A Super Sequência de volta a qualquer momento com o seu artista favorito aqui na Gazeta FM. Muito bem, tá na Gazeta, tá legal. Vamos falar aqui com a galera 99872045, a nossa amiga Zeldira Morim, do Pedra 90, ligadinha na Gazeta FM. Alô, Pedra 90! Muito bem. Nosso amigo Jorge Luiz aí, empolgadíssimo com os flashbacks, vamos lá.
2: Boa tarde, John.
0: Opa, tá falando muito, muito rápido, fala mais devagar aí, meu amigo.
2: Boa tarde, John, Simão, aqui é Jorge João.
0: Beleza.
2: Aqui é Jorge Luiz, você tá doido, guri.
0: Você tá doido. Olha aí. O flashback rolando aí, a galera empolgada, nosso amigo Igor Antônio.
3: Salve, Joe! Olha a música tocando, vambora, galera, bora, tira o pé do chão!
0: Aí com eco e tudo, né?
3: É isso aí, Joe! Tá na Gazeta, tá legal!
0: Igor Antônio, um abraço aí, meu querido! Nossa amiga professora Clara de Santo Antônio.
4: Boa tarde, amigo Joe. Manda meus parabéns para meu amigo Moisés, professora Cláudia Sorvegé. Tá na casita? Tá legal.
0: Tá legal, valeu, pessoal de Santo Antônio. Vamos lá, nosso amigo Kleber do Parque Cuiabá.
5: Boa tarde, meu amigo John. É desse jeito, hein? Relembrando. Só a Gazeta FM faz isso pra gente, hein? Tô aqui sentindo Monte Líbano, curtindo a Rádio Gazeta, porque tá na Gazeta, tá legal.
0: Valeu, Kleber, tamo junto!
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1: Vem aí Breakaway Remix, relembrando a rainha das pistas, Donna Summer.
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2: Existe uma teoria que se chama 90-10, onde uma pessoa tem 90% daquilo que você procura em alguém. Só que você foca naqueles 10% que falta. Aí você sai pra rua, se aventura, e realmente você encontra aqueles 10%, mas não se deu conta que perdeu os 90%.

0: Maiara e Maraísa, 90-10. Alô, alô. Seguindo aqui, galera, 99872045, a participação do ouvinte. Oi!
1: Boa tarde, John. Aqui quem fala é Hilda Viana, ouvindo a melhor rádio da cidade, Gazeta FM. John, manda aí pra nós aí, pra toda a galera do transporte coletivo aí. Laura Brenningen.
0: Uhum.
1: Self Control.
0: Isto.
1: Beleza? Tá na Gazeta, tá legal. Valeu, John.
0: Valeu, meu querido abraço, senhoras e senhores. Voltando no tempo, a cantora Laura Brenningen, Self Control, só no passinho agora.

0: Gazeta tá legal, relembrando um dos maiores sucessos da cantora Laura Branigan. Anos 80 aqui na primeira.
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0: Muito bem. E o locutor falou em cima da música. É. Antigamente era assim, né? O pessoal tava gravando lá a música do rádio na fita cassete, o locutor falava em cima, né? O pessoal ficava com raiva, né? Tudo bem. 9987-2045. Oi!
2: Boa tarde, mas boa tarde mesmo, Ju. Aqui é o Zito aqui do Jardim Vitória. Pediu uma música com Maria Mendonça aí. Quero ser pro Nélio do Corte, pra Amanda na Rua 5.
0: Uhum.
2: Aqui no Boteco do Zito. Hoje já pode tomar um amargo aí, que nós temos o tira-ruga aqui, sangue de ET.
0: Ê, potência. Ô, potência, aquela raizada, né? Pra curar aquela tosse. É, Zito, um abraço aí. Já pode hoje, galera?
3: Ei, hoje é terça-feira. Vocês têm certeza que vocês não estão com vontade de tomar uma hoje?
0: E aí, certeza absoluta?
4: Boa tarde, meu amigo João. Tudo bem, meu amigo Orlando? Tô em casa de folga, de férias, né, João? Tá acabando minhas férias.
0: Aham.
4: Caiu minha esposa Era fazendo uma costela no bafo, essa hora, 4 horas da tarde.
0: Rapaz.
4: Tomando uma bem gelada, por quê? O Brasil não ganhou, a promessa foi quebrada e estamos aí. John, manda uma música pra nós, Rick Rene, Mil Vezes Cantarei. Mandar pra minha esposa Aérea e os parceiros nossos aí,
0: certo.
4: João Paulo Reis e Raí. Beleza?
0: Beleza.
4: Valeu.
0: Valeu, ainda bem que o Brasil não ganhou, né, Aramis? Ele fez a promessa, se o Brasil ganhasse, ele pararia de beber, né? Alô, Valdirene do Leblon, um abraço.
5: Boa tarde, meu amigo John. Tamo aqui, ó, curtindo a Gazeta. Eu e meu esposo, Louro.
0: Uhum.
5: Aqui, ó, no flashback, bem animado.
0: Louro.
5: Manda um alô aí pra mim. Meu esposo, Louro. John, tá na Gazeta, John, tá legal.
0: É isso aí, tamo junto. É calor dos infernos, diz aí a nossa amiga... É Leila lá do Santa Isabel, né? Tá quente, né? O calorão voltou com tudo, né? Bom, agora dá pra tomar banho, né, galera? Vamos tomar banho aí, que a água tá descendo quente. Muito bem. Mais um aqui, mais um ouvinte falando conosco, vamos lá.
6: Boa tarde, meu amigo John Schmansky.
0: Beleza.
6: Que Deus nos abençoe nesse dia maravilhoso, principalmente hoje, hoje é meu aniversário, John.
0: Opa!
6: Hoje é dia de tomar o suco da confusão.
0: Aham.
6: Tamo junto, na Gazeta tá legal.
0: Ô, valeu, Lauro, parabéns. Hoje tem que tomar, obrigatoriamente então, né? Muitas felicidades, muitos anos de vida, muita saúde principalmente, né? Nosso maior tesouro, nosso maior presente. E a gente volta com muito mais aqui. Seguimos juntos até as 7 da noite na primeira.
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2: 4:13.
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2: Muito bem, galera. Atendendo a pedido aqui. Um ouvinte pediu ontem pra nós o som da Jessica Falker. Final da década de 90. Relembrando aí os bons tempos da Dance Music na Gazeta FM. Remix. How Will I Know? Jessica Falker.

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Wesley Safadão e o Rei Vaqueiro, forrozão eletrônico aqui. Holly Hall, Will I Know, Jessica Falker, remix. Tá na Gazeta, tá legal, 4h21, boa tarde pra você. Daqui a pouco nós temos aqui o Tirateima. Vamos ver aqui o que temos no Tirateima daqui a pouco aqui. Você escolhendo aí a sua música favorita, concorrendo daqui a pouco a rodízios de pizza da Casa da Pizza. E você, mais um acompanhante no rodízio da Casa da Pizza daqui a pouco aqui no Tirateima pelo nosso WhatsApp 9987-2045. Boa tarde a você, obrigado aí pela audiência. Alô, Nilza Paiva, Nilza Barros, perdão, já tô até errando o nome aqui, você vê, né? Né, Nilza? É Nilza Barros. Um abraço, querida, tudo de bom aí? Tamo junto na Gazeta FM, o nosso amigo Osmair Tyson. O Júnior lá do CPA2, a Cecília lá do Boa Esperança, o Fagner lá do Centro de VG. Toda a galera ligada na Gazeta FM. Muito obrigado, hein?

0: vamos lá, informação chegando. Governador diz que a venda do VLT garante conclusão total do BRT. O governador Otaviano Piveta afirmou que os recursos obtidos com a venda dos vagões e equipamentos do VLT serão suficientes para financiar toda a implantação do BRT em Cuiabá e Várzea Grande. Segundo ele, os 921 milhões arrecadados na negociação permitem concluir o corredor atualmente em obras entre o aeroporto e a Avenida do CPA. Além disso, garantirá a execução do segundo trecho entre a região da Avenida da Prainha e o Coxipó, instalar todas as estações e adquirir a frota de ônibus elétricos que irá operar o sistema. Ele acrescentou que o valor obtido é suficiente para entregar o novo modal completamente operacional. A declaração ocorre em meio ao aumento das críticas sobre o cronograma da obra. Apesar do discurso otimista do governo, o cronograma da principal etapa da obra voltou a ser prorrogado. Pois é, agora o prazo de execução da infraestrutura do corredor aeroporto CPA passou para 18 de novembro. Já o segundo corredor entre Prainha e Coxipó ainda não possui edital de licitação publicado nem cronograma oficial para o início das obras. Mesmo assim, Piveta assegura que os recursos já estão garantidos. Pois é. Trânsito de Cuiabá cada vez mais caótico, essas obras aí inacabáveis, intermináveis, né? Continuam aí gerando muito caos, transtornos, enfim. Com a redação da Thalita Rocha. 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
1: Simbora, galera, então, mais um tira-tema como prometido aqui. Você participando, 99872045. 4h31 agora, a hora tá demorando pra passar hoje, hein? Pois é. O relógio, até o relógio tá com preguiça nesse calor aí. Bom, seu nome completo, seu bairro, indicando também a sua preferida, música 1, 2 ou 3. Música 1, Geninho, Mariana Fagundes, Peão, todo tatuado. Harry Styles, a música do Tears for Fears, Everybody Wants to Rule the World, a 2. E a 3, Mil Adjetivos, Kleber e Cauã. A escolhida pela maioria por aqui, toca de novo e você que mandar mensagem concorrendo a 2 rodízios da Casa da Pizza General Melo, Casa da Pizza Music Bar ou Casa da Pizza Torres. O sorteado escolhe uma das unidades da Casa da Pizza. Boa sorte, hein?
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Tá na Gazeta, tá legal. Conferimos mil adjetivos. É a moda da dupla Kleber e Cauã. Everybody wants to rule the world. Tears for Fears com Harry Styles. E é um todo tatuado, Mariana Fagundes, Geninho. Daqui a pouco vamos tocar aqui a campeã no Tiratema. Você que mandou mensagem, muito obrigado, hein? Concorrendo a dois rodízios da Casa da Pizza, você mais um acompanhante no rodízio da Casa da Pizza. Boa sorte, 4h42.

0: legal.
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1: Bora, galera! Resultado do Tira-teima. Obrigado a todos que mandaram mensagens aqui. Você que mandou mensagem, ajudando aqui na escolha da nossa melhor de três no Tira-teima. Valeu, hein? Muito bem. E o sorteado de hoje, levando dois rodízios da Casa da Pizza, o Cleiton Henrique Lima Mota Vieira, lá do Paiaguás, em Várzea Grande, 9224, final 55. Cleiton Henrique Lima Mota Vieira, do Paiaguás, em VG, faturando no Tira-teima, hein? Peão todo tatuado, Mariana Fagundes, Geninho, Everybody Wants to Rule the World, Harry Styles, Mil Adjetivos, Kleber e Cauã, eis a campeã.
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1: Grande Gustavo Lima, meu amigo, tudo bem?
2: Obrigado, Amado.
1: Que honra ter você aqui.
2: Que alegria estar com você, querido.
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1: Simbora, galera, tá na Gazeta, tá legal. Estamos aqui no rádio nosso de cada dia. Você do outro lado, muito obrigado pela audiência. Tamo junto. João Chimansky por aqui. Vamos juntos até as 7 da noite. E agora vamos curtir sucessos, hein? Os lançamentos, as novidades, a melhor escalação do seu rádio está no ar, chegando bem com Fred e Fabrício.
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0: Gustavo Mioto, senhoras e senhores.
1: Murilo Ruf, senhoras e senhores.
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1: Thales Lessa, Diego e Vitor Hugo por aqui. Que pena. Um beijo, então sorri. A música do Samba Xé. Mike, Rodrigo e Tome Aí. Povo Sozinho, Murilo Ruf, Gustavo Mioto, Te Amar é Meu Talento lá em cima com a dupla Fred e Fabrício. Bom fim de tarde a você curtindo conosco as melhores. É só sucesso até às 6 na Gazeta FM. Daqui a pouco o embaixador Gustavo Lima por aqui. Cantando para nós também o Tiaguinho, a Simone Mendes. O grupo Menos é Mais, Zenete e Cristiano, BTS. E muito mais aqui no time da Gazeta. A melhor escalação do seu rádio. Bom fim de tarde a você, ouvinte legal. Agora 5h21, tá na Gazeta.

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0: Menos é Mais por aqui. É o Grupo Menos é Mais, Champagne. Direitos Iguais, Simone Mendes, Pensamentos Intrusivos, o Tiaguinho. Bala Alojada, o embaixador Gustavo Lima. Logo mais, o sertanejão de qualidade aqui no Gazeta Cowboy.
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0: Melhor da música sertaneja de country, os clássicos aí do sertanejo. E os novos hits também. O nosso início de noite de terça-feira pra cima, animado no Gazeta Cowboy. Alô você, desde já uma noite abençoada, tranquila, cheia de paz, de saúde, de alegrias aí pra todos nós. Agora 5:43.

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8: 10 minutos para as 6.
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8: Cadeira cativa com a dupla.

0: Jazz Swim aqui no time, cadeira cativa Zanetti e Cristiano. Fim de papo, vem aí, fechando a parada de hoje, a dupla Diego e Vitor Hugo, BG a cura. Agora faltando 3 minutos para as 6.
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3: Em Cuiabá, 32 graus.

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8: 6:08.
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8: Alô galera, tá na Gazeta, tá legal. É o Gazeta Cowboy chegando agora com um modão de qualidade pra você. Matando saudades aí das modas antigas, tocando aí os novos hits. É Gazeta Cowboy chegando aqui na primeira Gazeta FM.
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8: Jean e Júlio.
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8: Ano de 2009.

0: A dupla Fernanda e Sorocaba relembrando Paga Pau. Continuamos aqui com o melhor da música sertaneja.
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0: Gazeta Cowboy. Daqui a pouco trazendo a dupla Guilherme e Santiago. As duplas, né? Guilherme e Santiago. Danilo e Davi. Matheus Cauã. Temos também o Leonardo cantando pra nós. A Simone Mendes. E você, ouvinte legal do outro lado, neste início de noite de terça-feira, terço. 21 de julho, voltaremos com mais modão de qualidade aqui na Gazeta FM. Vamos faturar e continuamos aí nesse modelo até as 7 da noite com o melhor da música sertaneja, 6h33 agora.
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5: 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Construcil, e a hora certa. 20 minutos para as 7.

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0: Faltando 15 minutos para as 7.
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2: É inevitável

0: Está no ar a Voz do Brasil. As notícias do governo federal que movimentaram o país no dia de hoje.
1: Olá, boa noite.
0: Boa noite para você que nos acompanha em todo o país.
1: Terça-feira, 21 de julho de 2026.
0: Vamos aos destaques na Voz do Brasil.
1: O Brasil continua fora do mapa da fome, segundo o relatório divulgado hoje pelas Nações Unidas.
0: O documento aponta ainda que o país reduziu a insegurança alimentar severa. Márcia Fernandes.
2: A proporção da população brasileira que não tem renda suficiente para consumir a quantidade mínima de calorias para uma vida saudável se manteve abaixo de 2,5%. O indicador é utilizado para apontar se o país está no mapa da fome.
1: Portaria regulamenta o trabalho no comércio durante os feriados.
0: Norma estabelece que o funcionamento nesses dias vai depender de negociação coletiva. Gabriela Noronha.
3: Na prática, o acordo impede que as empresas escalem funcionários nos feriados por decisão unilateral.
1: E vamos falar também do Julho Amarelo, mês de conscientização sobre hepatites virais.
0: Saiba mais sobre a doença, a importância do diagnóstico precoce e o tratamento oferecido pelo SUS. Graziele Bezerra.
4: Todos os anos, mais de 1.300.000 pessoas morrem por complicações causadas por algum tipo de hepatite.
1: Hoje, na apresentação da Voz do Brasil, Luciana Vasconcelos e Nazi Brum.
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1: Relatório da Organização das Nações Unidas para a Alimentação e Agricultura, divulgado hoje, estima uma queda da fome no mundo.
0: Em 2025, eram 645 milhões de pessoas, quase 14 milhões a menos quando comparado ao triênio encerrado em 2024.
1: E de acordo com o documento, o Brasil registrou redução da insegurança alimentar severa e continua fora do mapa da fome.

0: Isso significa que o país manteve abaixo de 2,5% a proporção de quem não tem renda suficiente para consumir a quantidade mínima de calorias para uma vida saudável.
1: Segundo o relatório O Estado da Segurança Alimentar e Nutrição no Mundo 2026, o Brasil segue fora do mapa da fome. O documento, elaborado em conjunto pela Organização das Nações Unidas para a Alimentação e Agricultura, Organização Mundial de Saúde, Fundo das Nações Unidas para a Infância e outros órgãos ligados às Nações Unidas, foi divulgado nesta terça-feira. A proporção da população brasileira que não tem renda suficiente para consumir a quantidade mínima de calorias para uma vida saudável se manteve abaixo de 2,5%. Esse indicador, chamado de prevalência de subnutrição, é utilizado para apontar se o país está ou não no mapa da fome. O relatório também apontou a diminuição da insegurança alimentar severa, que chegou a 0,6%. O ministro do Desenvolvimento e Assistência Social, Família e Combate à Fome, Wellington Dias, explicou esse percentual.
2: O Brasil continua fora do mapa da fome. Dentro do Brasil, tivemos redução na insegurança alimentar severa de 1,2% para 0,6%. Isso significa que aproximadamente 1 milhão e 200 mil pessoas que estavam naquela situação mais grave, aquela que coloca em risco a vida, ficaram agora fora do mapa da fome.
1: Os dados divulgados são relativos ao período entre 2023 e 2025. De acordo com o relatório, o custo da dieta saudável no Brasil foi de US$ 4,89, em paridade do poder de compra por pessoa ao dia. Isso equivale a cerca de R$ 12,13 em poder de compra local. O relatório estima que 7,8% da população mundial enfrentou a fome, o que representa 645 milhões de pessoas, uma redução de quase 14 milhões de pessoas em todo o planeta em comparação com o triênio encerrado em 2024. Para chegar aos números do relatório sobre segurança alimentar e nutrição, foram utilizados indicadores como tamanho da população, perfil de renda e custo médio de uma cesta de alimentos saudável. Reportagem, Márcia Fernandes.
3: O funcionamento do comércio em feriados, de forma geral, vai depender de negociação coletiva.
0: É o que estabelece uma norma regulamentada por meio de portaria do Ministério do Trabalho e Emprego.
3: O texto também define exceções, como postos de combustíveis, hotéis, restaurantes, entre outros serviços.
4: O acordo assinado nesta terça-feira, que formaliza regras sobre o funcionamento do comércio em feriados, é resultado da negociação entre representantes de trabalhadores e de empregadores. O documento condiciona a abertura de determinados tipos de atividades à autorização prévia, a ser definida por convenção coletiva de trabalho, entre elas supermercados, lojas e comércio varejista em geral. De acordo com Luiz Marinho, ministro do Trabalho e Emprego, a medida é um instrumento de equilíbrio entre as partes.
5: O diálogo permanente é a ferramenta mais eficiente para evitar conflitos. O que a gente espera é que tenha maturidade das lideranças sindicais, trabalhadores, empregadores, para em torno de uma mesa, um café, um chá, vocês possam encontrar soluções de problemas que parece que não tinha solução. E quanto mais se conversa, pode-se ir aproximando essa possibilidade.
4: Na prática, o acordo impede que as empresas escalem funcionários nos feriados por decisão unilateral. Questões como pagamento adicional, folgas e compensação de jornada também deverão ser definidas em negociação coletiva. Para Ivo Dall'Acqua, diretor da Confederação Nacional do Comércio de Bens, Serviços e Turismo, o debate deve continuar.
6: A coisa não para por aqui, nós temos absoluta consciência disso, mesmo porque novas formas, novos mecanismos, novas ferramentas vêm sendo incorporadas ao mundo do trabalho. Então eu creio que hoje nós estamos celebrando um acordo muito bem discutido, foi consensuado, mas o nosso diálogo tem que ser permanente.
4: As novas regras não se aplicam, no entanto, às atividades que já possuem autorização permanente para funcionar em feriados, como hospitais, hotéis, postos de combustíveis e outros serviços considerados essenciais. As empresas que descumprirem o acordo ficam

0: sujeitas à fiscalização e à aplicação de multas administrativas. Reportagem Gabriela Noronha.
1: A regra se aplica exclusivamente aos feriados. O funcionamento do comércio aos domingos permanece regulamentado por lei.
2: Julho é o mês de conscientização sobre as hepatites virais.
1: A campanha Julho Amarelo chama atenção para a prevenção, o diagnóstico precoce e o tratamento da doença, que muitas vezes evolui de forma silenciosa.
2: Confira na reportagem quais são os sinais de alerta e como o SUS atua no combate às hepatites.
3: A manicure Tabata Nepomuceno contraiu hepatite D quando criança e a tipo B depois de adulta. A doença provocou uma cirrose hepática e há 11 anos ela passou por um transplante de fígado. Hoje, ela se dedica a alertar sobre os perigos da doença.
4: Hoje, os maiores índices de transplante hepático no Brasil são por conta do vírus do hepatite B, hepatite C e hepatite D. O tratamento precoce evita a evolução da doença.
3: Os principais sintomas da hepatite são cansaço intenso, febre, náuseas e vômitos, dor abdominal, pele e olhos amarelados, urina escura e fezes claras. Mas isso já na fase inflamatória do fígado. O hepatologista Henrique Carvalho Rocha, do Hospital Universitário de Brasília, explica que na fase inicial da doença, os sintomas são silenciosos. Por isso, é preciso estar atento.
5: A grande maioria das pessoas não vão ter nenhum sinal e sintoma de que está infectado com algum vírus de hepatite. O ideal é aquela pessoa ou aquele paciente que tem alguns riscos, que tem essa preocupação e procure. E quem que são esses pacientes, né? Então, profissionais de saúde, sempre é importante ter essa avaliação, porque tem um risco aumentado, principalmente de infecção pela hepatite B, né? O modo de transmissão. Pessoas que têm relação sexual desprotegida, usuários de drogas. Então, esses pacientes que tenham um risco maior, esses realmente têm que ficar vigiando.
3: Segundo a Organização Mundial da Saúde, as hepatites virais matam mais que o vírus da AIDS. Todos os anos, mais de 1.300.000 pessoas morrem por complicações causadas por algum tipo de hepatite. A campanha Julho Amarelo reforça a importância do diagnóstico precoce e o tratamento dessas doenças, como explica Tieme Arakawa, coordenadora geral de vigilância das hepatites virais do Ministério da Saúde.
6: É durante esse mês que a gente tem uma série de atividades sendo realizadas para mobilização em relação à testagem, em relação à vacinação, em relação à educação em saúde, para que a gente realmente possa dar visibilidade a essas doenças que ainda são um grave problema de saúde pública.
3: Ainda de acordo com Arakawa, o SUS oferece diagnóstico e tratamento gratuitos.
6: Então, vacina da hepatite A e vacina da hepatite B estão disponíveis no SUS. A queda dos casos de hepatite A se deu muito por causa da vacinação. Em relação ao diagnóstico, a gente tem testes rápidos de hepatite B e hepatite C. São testes que são realizados dentro da unidade básica de saúde ou em qualquer outro tipo de serviço e tem um resultado em até 30 minutos.
3: Existem 5 tipos de hepatites virais. No Brasil, as mais comuns são causadas pelos vírus A, B e C. O tipo D é mais comum na região norte do país e a hepatite E, menos frequente em solo brasileiro, ocorre com maior facilidade na África e na Ásia. As hepatites A e E são transmitidas por ingestão de água ou alimentos contaminados, falta de saneamento básico e higiene inadequada. Já as hepatites B, C e D são transmitidas por contato com sangue contaminado, relações sexuais desprotegidas, compartilhamento de agulhas, seringas ou objetos pérfuro-cortantes, e da mãe para o bebê, a chamada transmissão vertical. Reportagem Graziele Bezerra.
1: Agricultoras rurais podem participar da chamada pública voltada ao fortalecimento da autonomia e da geração de renda das mulheres no campo.
2: Serão destinados cerca de 49 milhões de reais a 67 projetos.
7: A chamada pública vai contemplar mulheres em todas as regiões do país. É destinada, por exemplo, a agricultoras familiares, assentadas da reforma agrária, quilombolas, indígenas e extrativistas. Os projetos selecionados vão contar com profissionais na assistência técnica para apoiar as produtoras rurais na organização da produção, no acesso às políticas públicas, na adoção de práticas agroecológicas, na comercialização e no fortalecimento das organizações coletivas. Quem explica é a presidente da Agência Nacional de Assistência Técnica e Extensão Rural, ANATER, Loroana Coutinho de Santana.
8: Eles estarão realizando um acompanhamento desde a produção, perpassando pelo processamento, pela gestão das organizações, né? Sejam elas individuais ou coletivas, até a comercialização dos produtos. Então, esse profissional é justamente a espinha dorsal para o fortalecimento dessas mulheres, né? Para que elas possam, a exemplo, vislumbrar ações no âmbito da sua produção, para que elas possam gerar renda, possam ter organização na sua unidade.
7: A agricultora familiar Ilneia Barros participou de um curso de assistência técnica e extensão rural e conta como foi o acompanhamento.
9: Fiz extensão rural para que eu pudesse beneficiar os meus produtos. Através de as nutricionistas, o pessoal, que deram todo suporte para que eu viesse a ter um desempenho legal no campo e poder vender a minha mercadoria.
7: Os projetos deverão atender, no mínimo, 50% de mulheres negras, 30% de mulheres jovens e 30% de mulheres de povos e comunidades tradicionais, com prioridade para quilombolas e indígenas. Também terão preferência propostas voltadas a mulheres em situação de maior vulnerabilidade social, como vítimas de violência e responsáveis pelo cuidado de pessoas com deficiência. As entidades credenciadas na ANATER poderão apresentar propostas entre os dias 16 e 31 de julho de 2026 por meio do portal anater.org/chamada-pública. Reportagem Thaís de Araújo.
1: Garantia de que insumos essenciais cheguem a regiões remotas cortadas por rios depende das condições de navegabilidade.
2: Para evitar desabastecimento, especialmente no norte do país, o Departamento Nacional de Infraestrutura de Transportes, o DENIT, reforçou o monitoramento hidroviário.
1: O levantamento feito em tempo real permite o planejamento da navegação em tempos de cheias ou seca dos rios.
10: As condições de navegabilidade dos rios brasileiros são monitoradas de forma contínua. Elas servem para orientar o transporte hidroviário, o deslocamento de pessoas e o abastecimento de cidades com combustíveis, alimentos, medicamentos e outros insumos essenciais, especialmente na região norte. Para isso, o Departamento Nacional de Infraestrutura de Transportes, o DENIT, desenvolveu o Plano de Monitoramento Hidroviário. O levantamento considera informações como nível das águas, vazão dos rios, profundidade dos canais e outros parâmetros hidrológicos. Os dados são usados para identificar trechos com possível restrição à passagem de embarcações e para orientar o planejamento das ações de manutenção. Na região norte, o sistema acompanha essas informações em tempo real e também considera os efeitos de fenômenos climáticos, como o El Niño, que podem alterar o regime dos rios. Segundo o Ministério dos Portos e Aeroportos, as condições dos rios variam ao longo do ano por causa das chuvas e da dinâmica natural das águas. Na estiagem, o nível dos rios pode limitar a navegação em alguns trechos. Já no período de cheia, o aumento da correnteza e as mudanças no leito dos rios também podem interferir na circulação de embarcações. Com base nos dados, é possível planejar a segurança da navegação, a continuidade do transporte de passageiros e cargas e a maior confiabilidade das hidrovias brasileiras. Reportagem Edinaldo Júnior.
2: Há 36 anos, o Estatuto da Criança e do Adolescente, o ECA, transformou a proteção da infância e da juventude em uma rede integrada de ações.
1: E garantiu a implantação do Sistema de Garantia dos Direitos da Criança e do Adolescente.
2: O sistema reúne conselhos tutelares, delegacias, Ministério Público, Poder Judiciário.
1: E integra diversas áreas, como assistência social, saúde, educação, cultura e lazer, além dos canais de denúncia e fiscalização.
2: Vamos saber como funciona com o repórter Pablo Mundim.
11: O Estatuto da Criança e do Adolescente mudou a forma como o Brasil protege a infância. Com o marco legal criado em 1990, crianças e adolescentes deixaram de ser vistos apenas como pessoas que precisavam de assistência e passaram a ser reconhecidos como sujeitos de direitos. Ao longo desses 36 anos de atuação, o Estatuto estruturou uma rede de proteção composta por diferentes instituições, como explica a socióloga Enid Rocha.

0: antes do ECA, as crianças e adolescentes não eram vistos como sujeitos de direitos. A gente naturalizava o envolvimento de crianças no trabalho doméstico. Hoje, com o ECA, eles passaram a ser vistos como pessoa em desenvolvimento. E a Constituição é muito clara, no artigo 227, quando ela coloca a prioridade absoluta e diz assim que o Estado, a família e a sociedade têm o dever de proteger crianças e adolescentes.
1: A proteção integral que prevê o Estatuto é feita pelo Sistema de Garantia dos Direitos da Criança e do Adolescente, que reúne conselhos tutelares, delegacias especializadas, Ministério Público, Judiciário, Assistência Social, Saúde, Educação e canais de denúncia. Fábio Meirelles, diretor de proteção da criança e do adolescente, destaca que cada órgão tem uma função específica, mas todos trabalham de forma integrada para proteger vítimas e interromper ciclos de violência.
2: A rede de proteção é um conjunto de instituições, serviços, que atuam de forma integrada para garantir os direitos de crianças e adolescentes e protegê-los de qualquer forma de violência, negligência, exploração ou violação de direitos. Então, nenhuma instituição atua sozinha. A proteção, ela vai depender da articulação entre diferentes políticas públicas.
1: Em muitos casos, o primeiro atendimento é feito pelo Conselho Tutelar. É ele quem recebe denúncias, aplica medidas de proteção e aciona os demais serviços sempre que há ameaça ou violação de direitos. O presidente do Colegiado dos Conselheiros Tutelares de Goiânia, Rondinelli Ná Barbosa, explica qual é o papel do conselho.
3: Quando essas denúncias chegam até o Conselho Tutelar, a nossa primeira preocupação é em acolher, para que nós possamos fazer o encaminhamento correto, tratar essa criança ou adolescente de forma adequada e enquadrar eles no programa ou no serviço que melhor vai assistir à demanda que ele necessita.
1: Quando há indícios de crime, entram em ação as delegacias de proteção à criança e ao adolescente. As investigações comandadas pelas unidades especializadas buscam responsabilizar os autores e garantir que as vítimas sejam acolhidas, evitando a revitimização durante o processo, como defende a delegada Valéria Martirena.
4: A gente trabalha com os casos de violência contra essa criança e adolescente, que geralmente são os crimes sexuais e crimes de maus tratos. Tem muitos policiais capacitados nas unidades circunscricionais também, que podem ouvir essa criança e esse adolescente vítima de violência em depoimento especial.
1: O Estatuto da Criança e do Adolescente é um marco legal que criou uma rede de proteção com atuação integrada. Uma responsabilidade compartilhada entre o poder público e toda a sociedade para garantir que cada criança e cada adolescente cresçam com segurança, dignidade e seus direitos respeitados. E qualquer pessoa pode ajudar ao presenciar ou suspeitar de violência física, psicológica, sexual, casos de negligência, abandono ou exploração de crianças e adolescentes, a orientação é denunciar. O Disque 100 funciona gratuitamente todos os dias e atende casos de violação de direitos humanos. Os conselhos tutelares, delegacias especializadas e da Polícia Militar também podem ser acionadas em situações de emergência. Reportagem Pablo Mundim.
5: Atenção, estudantes e pesquisadores. Já está aberto o prazo de inscrição para uma das principais premiações científicas do país.
6: O Prêmio Jovem Cientista, neste ano, busca incentivar projetos de inovação tecnológica voltados para o desenvolvimento social e sustentável.
5: Saiba mais com Cláudio Mário Carvalho.
7: As inscrições para o Prêmio Jovem Cientista 2026 seguem abertas até 14 de agosto. O tema deste ano é o uso da inteligência artificial para reduzir desigualdades e promover o desenvolvimento sustentável. A premiação contempla 5 categorias: mestre e doutor, estudante do ensino superior, estudante do ensino médio e mérito institucional, que reconhece uma universidade e uma escola pelo destaque na participação. Podem concorrer estudantes e pesquisadores que atendam aos critérios de idade e formação previstos no regulamento. Os vencedores vão receber laptops e bolsas de pesquisa do Conselho Nacional de Desenvolvimento Científico e Tecnológico, com valores entre R$5.000 e R$40.000. As inscrições podem ser feitas pelo site jovemcientista.cnpq.br. Claudio Mário Carvalho, para a Voz do Brasil.
6: O Ministério da Educação informou que a plataforma MEC Livros já registrou mais

0: de 618 mil empréstimos virtuais.
1: Saiba quais as obras mais procuradas e como acessar com Raquel Mariano.
2: Segundo o Ministério da Educação, a plataforma MEC Livros reúne mais de 1 milhão de usuários e acumula 384 mil horas de leitura. São Paulo lidera o número de cadastros, seguido por Rio de Janeiro, Minas Gerais, Bahia e Ceará. O catálogo reúne cerca de 25 mil obras e permite leitura imediata pela internet. Nos últimos 30 dias, entre os 4 títulos mais emprestados, 2 são de brasileiros. O primeiro lugar foi Torto Arado, escrito pelo baiano Itamar Vieira Júnior. O romance narra a história de duas irmãs, Bibiana e Belonísia, que, marcadas por um acidente de infância, desenvolvem uma relação profunda de dependência. A obra ainda trata da escravidão contemporânea. E em quarto lugar está A Cabeça do Santo, de Socorro Acioli, publicado em 2014, que mistura realismo mágico e cultura nordestina. A história acompanha Samuel. Ele descobre que consegue ouvir as preces secretas das mulheres para Santo Antônio ao se abrigar dentro da cabeça oca e gigantesca de uma estátua inacabada do santo. Os outros livros mais emprestados estão em segundo lugar: Noites Brancas, do russo Dostoiévski, que explora a solidão, o amor não correspondido e a ilusão. Já em terceiro lugar está A Vegetariana, de Han Kang, escritora sul-coreana, vencedora do Prêmio Nobel da Literatura. O livro conta a história de uma mulher comum que, após ter um pesadelo violento, decide parar radicalmente de consumir e cozinhar carne. Os acessos ao MEC Livros são feitos pela versão para internet e por aplicativo para dispositivos móveis. A versão web concentra 52% do tempo de uso. Mais informações em meclivros.mec.gov.br. Raquel Mariano, para a Voz do Brasil.
0: E essas foram as notícias do Governo Federal.
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1: Fique agora com as notícias do Poder Judiciário do Congresso Nacional. Boa noite.
0: Boa noite para você e até amanhã.
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5: Em Angola, presidente do STF e do CNJ defende independência do judiciário.
6: Painel Justiça em Números reúne dados do Poder Judiciário brasileiro e pode ser acessado por todos os cidadãos.
5: Estão abertas as inscrições para a 16ª semana da execução trabalhista.
6: Boa noite, eu sou Marcela Luiz.
5: Eu sou Walter Lima.
6: Presidente do Supremo Tribunal Federal e do Conselho Nacional de Justiça, ministro Edson Fachin, defende independência do judiciário e o diálogo entre os poderes de países democráticos.
5: A fala ocorreu em uma aula magna em Luanda, capital de Angola, na África. Judite Aragão.
7: Fachin disse que essa independência existe para proteger o cidadão. Isso porque o juiz tem que decidir com imparcialidade e sem ceder a pressões políticas, econômicas ou sociais.
8: A independência judicial não pertence ao juiz, pertence ao cidadão. Não existe para proteger magistradas e magistrados. Existe para proteger quem será julgado por eles.
7: O presidente do STF e do CNJ, Edson Fachin, também deixou claro que a democracia constitucional exige diálogo constante entre os poderes.
6: O relatório Justiça em Números 2026, principal publicação estatística do Poder Judiciário brasileiro, é feito a partir do DataJud, que é a Base Nacional de Dados da Justiça.
5: Além do relatório anual, o painel Justiça em Números também é feito com dados do DataJud. Marcelo Della Libera.
9: O painel Justiça em Números é disponibilizado pelo Conselho Nacional de Justiça de forma online. Ele apresenta os indicadores do relatório Justiça em Números e é atualizado mensalmente. A ferramenta disponibiliza painéis de temas como direito à saúde, violência contra a mulher, crime

0: organizado e sobre a gestão processual dos tribunais. A pesquisadora Isabelle Mota, do Departamento de Pesquisas Judiciárias, destaca um dado histórico sobre o trabalho do Poder Judiciário em 2025.
1: Mesmo recebendo o maior número de novos processos desde o início da série histórica em 2009, conseguimos reduzir o estoque do número de processos pendentes. E 2026 já aponta um novo recorde. Até o momento, nosso painel registra mais de 17 milhões de novos processos, acima dos 16 milhões registrados no mesmo período do ano passado.
0: Esse dado está disponível no painel e pode ser acessado em justiça-em-números.cnj.jus.br.
2: Partidos, coligações e federações já podem realizar as convenções partidárias.
3: As convenções vão até 5 de agosto. Estevão Furtado.
4: O período das convenções partidárias começou ontem, 20 de julho. A data também marcou o início do prazo para exercício do direito de resposta contra ofensas, com prazos de 24 a 72 horas, conforme o veículo de comunicação.
2: Estão abertas as inscrições para a 16ª semana da execução trabalhista.
3: Pessoas e empresas com processos em fase de execução podem inscrever ações na campanha. Larissa Batista.
5: Com o slogan Seu Direito por Inteiro, a iniciativa marcada para o período de 14 a 18 de setembro em todo o país é um esforço concentrado para localizar bens de devedores, incentivar acordos e dar mais celeridade ao pagamento dos créditos trabalhistas. Para outras informações sobre a 16ª Semana Nacional da Execução Trabalhista, acesse csjt.jus.br.
2: STJ suspende liminar que havia determinado paralisação da construção da ponte do Avial, no município amazonense de Tefé.
3: Com a decisão, foi autorizada a imediata retomada da obra. Fátima Uchoa.
6: Ao conceder liminar em ação popular para paralisar a construção, o TRF1 entendeu haver indícios de irregularidades na licitação para a contratação da empresa responsável pela obra. Contudo, ao atender pedido do município de Tefé, o vice-presidente do STJ, ministro Luiz Felipe Salomão, no exercício da presidência, destacou que a construção da ponte do Abial busca assegurar a prestação regular de serviços públicos essenciais aos mais de 15 mil moradores da região. E é evidente o risco na demora, porque a obra depende da estiagem dos rios amazônicos para a execução.
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2: Uma boa noite.
3: E até amanhã.
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1: Eu sou Humberto Pinheiro e estes são os destaques de hoje do Jornal do Senado, que começa agora. Plano de educação, licença paternidade e segurança marcam o semestre no Senado. Senado vai discutir tratamento para pacientes com doenças raras. Proposta que estabelece regras para profissionais da saúde estética será discutida no Senado. Boa noite. A Comissão de Segurança Pública aprovou neste primeiro semestre uma série de projetos de lei que aumenta as penas para vários tipos de crimes, como roubo de câmeras de vigilância, combustíveis e de celulares, e para o uso de menores de idade para a prática de delitos. A comissão também votou propostas que reduzem benefícios para condenados por crimes violentos e aumentam o tempo de internação de menores infratores. Repórter Bruno Lourenço.
2: A Comissão de Segurança Pública aprovou o aumento das penas para crimes de furto, roubo e receptação de câmeras de vigilância e sistemas de monitoramento eletrônico. Outro projeto votado no semestre tipifica e endurece as penas para os crimes de furto e roubo de petróleo, combustíveis e derivados. Numa tentativa de conter as perfurações clandestinas e o avanço de facções criminosas sobre o mercado de distribuição, o colegiado aprovou ainda a proposta que prevê punição maior para furto de celular para a prática de fraudes e outra que dobra a pena para o furto de aparelhos celulares e aumenta a penalidade para o roubo, que é a subtração do telefone com o emprego de violência. Dois projetos relacionados a menores de idade passaram pela CSP. Um deles acrescenta nova agravante genérica ao Código Penal para punir adultos que utilizam crianças ou adolescentes.

0: adolescentes para cometer crimes. Outro admite até 10 anos de internação para adolescentes infratores, como defendeu o senador Fabiano Contarato, do PT do Espírito Santo.
1: Eu não acho razoável você explicar para uma mãe que teve a filha vítima de estupro, para um rapaz de 17 anos, que após estuprar, matou e ocultou o cadáver, ele vai ficar internado até 3 anos.
0: A Comissão de Segurança Pública também aprovou no semestre iniciativas que proíbem a concessão de liberdade provisória a réus acusados de crimes que resultem em morte dolosa, ou seja, cometidos com intenção, e de liberdade provisória ou medidas cautelares alternativas a presos em flagrante por crimes hediondos ou equiparados. O relator, senador Wilder Moraes, do PL de Goiás, diz que a impunidade e a soltura reiterada de criminosos perigosos alimentam os índices de violência.
2: Indivíduos que pratiquem delitos de tal natureza não devem ser agraciados com liberdade provisória. Criminosos que praticam crimes hediondos devem permanecer presos.
0: A Comissão de Segurança Pública ainda aprovou o projeto de lei que põe fim à soltura automática de presos caso a justiça atrase a revisão periódica da prisão preventiva.
3: O acesso a diagnóstico, medicamentos e tratamentos para pessoas com doenças raras estará em debate na Comissão de Direitos Humanos do Senado. A audiência pública vai reunir especialistas, representantes de pacientes e autoridades para discutir os desafios enfrentados por essa população. Um dos principais temas será a situação do Elevides, medicamento indicado para pacientes com distrofia muscular de Duchenne. A reportagem é de Patrícia Oliveira.
4: O debate sobre o acesso a terapias avançadas para doenças raras também vai tratar da situação regulatória do medicamento Elevides, usado no tratamento da distrofia muscular de Duchenne, uma doença que provoca a perda progressiva da força muscular. A comercialização do remédio foi suspensa temporariamente devido a efeitos colaterais graves. A audiência deve reunir representantes da Anvisa, do Ministério da Saúde, da indústria farmacêutica, especialistas e familiares de pacientes. Para o senador Hermes Klan, do PL de Santa Catarina, a rapidez no acesso ao tratamento é fundamental para quem convive com a doença.
5: E é muito grave, é doído, a gente sente muito. Então, é para ontem, essa gente não pode esperar.
4: Devem ser discutidas também as políticas públicas voltadas a pessoas com doenças raras. A data da audiência ainda será definida.
3: O Senado deve analisar um projeto que define quais profissionais estão habilitados a atuar na área da saúde estética. A proposta busca estabelecer regras mais claras para o setor e evitar insegurança jurídica. A intenção é dar mais segurança tanto aos profissionais que prestam esses serviços quanto aos consumidores que buscam procedimentos estéticos. As informações com o repórter Douglas Castilho.
6: O texto limita a atuação profissional no setor àqueles que detêm formação superior específica, como biólogos, biomédicos, enfermeiros, farmacêuticos, fonoaudiólogos ou fisioterapeutas. A medida, porém, não modifica as atividades que, por legislação específica, sejam reservadas aos formados em medicina ou odontologia. O autor do projeto, o senador Isalci Lucas, do PL do Distrito Federal, explicou o que muda caso a proposta seja aprovada.
7: O que é competência de um médico, odontólogo, é só eles. Esses demais profissionais só podem fazer aquilo que é ligado à atividade deles. Então a gente garante, inclusive na lei, que haja fiscalização dos conselhos regionais, tenham realmente registro do conselho de todas as atividades, para poder ter legitimidade para atuar no mercado. Mas cada um dentro do seu quadradinho, vamos dizer.
6: Segundo a Sociedade Brasileira de Cirurgia Plástica, mais de 1.500.000 procedimentos estéticos são realizados por ano no Brasil. Na justificativa do projeto, o autor afirma que a segurança jurídica trazida pela proposta, que ainda aguarda distribuição para a comissão responsável, deve impulsionar ainda mais o crescimento do setor.
3: A senadora Damares Alves, do Republicanos do Distrito Federal, apresentou um balanço das atividades da Comissão de Direitos Humanos no primeiro semestre de 2026. Como presidente da comissão, Damares ressaltou que o colegiado manteve uma agenda voltada à análise de projetos de lei, ao recebimento de denúncias de violações de direitos humanos e à realização de audiências públicas. Segundo a parlamentar, os trabalhos resultaram na aprovação de propostas relacionadas à proteção das mulheres, da juventude e ao enfrentamento da violência.
8: A nossa comissão no Senado virou uma central de recebimento de denúncias de

0: ampliar direitos e reforçar o combate à criminalidade. Algumas propostas já seguiram para análise da Câmara dos Deputados, enquanto outras aguardam sanção presidencial. Os detalhes com o repórter Pedro Pincer.
1: O primeiro semestre de 2026 foi marcado por uma intensa agenda legislativa no Senado, com a aprovação de projetos importantes para o país. Na educação, o principal destaque foi o novo Plano Nacional de Educação, que define as diretrizes para as políticas públicas do setor até 2036. Entre as prioridades estão a ampliação do acesso à escola, a melhoria da qualidade do ensino e a redução das desigualdades. A senadora Tereza Leitão, do PT de Pernambuco, destacou o foco na qualidade.
2: Do ponto de vista dos objetivos gerais do PNE, é afirmativo em relação ao direito à educação, da educação básica à pós-graduação, estabelecendo a qualidade como foco, tal como demarcando desafios atinentes à redução de desigualdades, à erradicação do analfabetismo, à valorização profissional, com um modelo de financiamento que faça o plano vivo e não apenas uma carta de intenções.
1: Entrada no mercado de trabalho, conciliação entre família e emprego, autonomia econômica de mulheres e proteção de trabalhadores vulneráveis também foram temas discutidos no Senado no primeiro semestre deste ano. Parte dessas propostas já foi transformada em lei. Uma delas é a ampliação da licença paternidade, tema debatido há quase 20 anos no Congresso Nacional. Entre as contribuições do Senado na segurança pública no primeiro semestre de 2026, está uma ampla reformulação da lei penal brasileira com o objetivo de frear crimes patrimoniais e fraudes eletrônicas. Entre as principais mudanças, a pena máxima para furto simples passou de 4 para 6 anos. O furto de celular passou a ter tipificação qualificada. E a pena mínima para roubo com resultado de lesão corporal grave subiu para 10 anos.
0: Com trabalhos técnicos de João Lira, o Jornal do Senado fica por aqui. Acompanhe agora as notícias da Câmara dos Deputados. Boa noite e até amanhã.
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4: Câmara aprova que agressor pague pelo tratamento de saúde da vítima.
5: Deputados proíbem o uso da substância bisfenol A em produtos infantis.
4: Política de apoio ao transporte rodoviário profissional avança na casa.
5: Boa noite. A Câmara começou a analisar a proposta que cria a política de apoio ao transporte rodoviário profissional. O texto foi aprovado pela CCJ e agora será debatido por uma comissão especial. A reportagem é de Paula Bittar.
6: A Comissão de Constituição e Justiça da Câmara aprovou uma proposta de emenda à Constituição que cria a Política Nacional de Apoio à Atividade de Transporte Rodoviário Profissional. A política tem o objetivo de assegurar infraestrutura mínima para o cumprimento das normas de segurança viária e trabalhista aplicáveis aos motoristas do transporte de cargas e de passageiros. O texto considera infraestrutura mínima a existência em intervalos regulares de locais de repouso e descanso dotados de condições adequadas de segurança e higiene. A proposta prevê que a Política Nacional de Apoio à Atividade de Transporte Rodoviário Profissional seja criada pela União em articulação com estados, Distrito Federal, municípios e setor privado. O texto estabelece que o motorista em atividade de transporte rodoviário profissional não poderá ser penalizado por descumprir os intervalos de descansos se for reconhecida pelo poder público a falta de infraestrutura adequada no percurso. Além disso, enquanto não houver pontos de parada e descanso suficientes nas rodovias, os motoristas em viagens longas poderão fracionar o descanso diário. Hoje, a Lei do Caminhoneiro já prevê 11 horas de descanso por dia, das quais 8 seguidas. A PEC mantém essa regra e cria uma exceção. Em viagens longas, ou seja, com duração superior a 24 horas, o descanso poderá ser fracionado enquanto as rodovias não tiverem pontos de parada suficientes. No debate do tema na CCJ, o deputado Rodrigo de Castro, do União de Minas Gerais, destacou o benefício para os motoristas.
7: É uma medida que realmente beneficia aí motoristas profissionais do Brasil todo, que merecem melhores condições de trabalho, e o que essa Comissão de Constituição e Justiça, o que a Câmara dos Deputados proporciona a eles nesse momento é isso: a busca de melhores condições de trabalho, portanto, também maior

0: segurança, maior conforto para eles e maior segurança para todos os brasileiros.
1: A proposta que cria a Política Nacional de Apoio à Atividade de Transporte Rodoviário Profissional ainda precisa ser aprovada por uma comissão especial e pelo plenário da Câmara em 2 turnos de votação. Da Rádio Câmara de Brasília, Paula Bittar.
2: Transportes.
3: Charles Fernandes, do PSD da Bahia, pede agilidade nas obras de pavimentação da BR-030 no trecho entre Cocos e Mambaí, município de Goiás. Na opinião do deputado, a obra é fundamental para reduzir os custos do frete e impulsionar o escoamento da produção agrícola regional.
4: São centenas e centenas de produtores que estão ali produzindo sem ter as condições ideais de levar os seus produtos para os portos ou para os grandes centros, devido à dificuldade do frete. O que nós queremos agora é que esse segundo trecho seja concluído o mais rápido possível, para que possamos ver naquela parte da Bahia nascer uma nova Matopiba.
5: Charles Fernandes acrescenta que a conclusão da BR-030 vai encurtar em quase 200 quilômetros o trajeto entre o centro do Brasil e o litoral baiano. Para ele, o novo corredor asfáltico vai gerar turismo, desenvolvimento e integração para os estados da Bahia e de Goiás.
2: Saúde.
3: A proibição de BPA em produtos infantis foi aprovada na Comissão de Constituição e Justiça e já pode virar lei. Saiba mais sobre o assunto na reportagem de Sofia Peçanha.
6: A Comissão de Constituição e Justiça aprovou o projeto que proíbe a comercialização e a oferta gratuita de mamadeiras, bicos e chupetas que contenham a substância bisfenol A em sua composição. O texto já foi aprovado pelo Senado e altera a lei que trata da regulamentação de produtos destinados a lactantes e crianças de primeira infância. O bisfenol A, conhecido como BPA, é um composto químico utilizado na fabricação de plásticos resistentes, comuns em recipientes e utensílios do dia a dia. Em contato com alimentos e bebidas muito quentes, esses produtos podem liberar o BPA, que é cancerígeno, trazendo possíveis riscos à saúde, especialmente de bebês e crianças pequenas. O relator nas comissões de Saúde e de Constituição e Justiça, o deputado Diego Garcia, do Paraná, destacou que o projeto adota uma medida preventiva de proteção à saúde infantil, especialmente diante da vulnerabilidade de bebês e crianças pequenas à exposição a substâncias químicas.
7: O objetivo desse projeto é proteger principalmente os bebês e as crianças pequenas de substâncias que possam representar riscos à saúde. Ela reforça uma postura preventiva, especialmente em produtos utilizados diretamente na alimentação e no desenvolvimento infantil. É uma medida de cuidado com a primeira infância e de segurança para as famílias brasileiras.
6: Durante a discussão, o relator também ressaltou que a proposta acompanha normas sanitárias já adotadas pela Agência Nacional de Vigilância Sanitária, Anvisa, e por órgãos reguladores em outros países, que vem estabelecendo limites ou restrições ao uso do bisfenol A em produtos infantis.
7: O projeto ajuda a fortalecer regras sanitárias e incentiva a indústria a investir em materiais cada vez mais seguros. Por isso, vários órgãos reguladores passaram a discutir limites e restrições para o uso dessa substância em produtos infantis. Então, esse projeto, ele fortalece essa proteção e dá mais segurança jurídica e sanitária para a população.
6: Durante a votação, as comissões rejeitaram outras 6 propostas analisadas em conjunto, que previam restrições mais amplas ao uso do BPA e de outras substâncias químicas. A avaliação foi de que regras mais detalhadas sobre fiscalização e regulamentação devem ser definidas pelo Poder Executivo, por meio de órgãos técnicos como a Anvisa. Dessa forma, como a Câmara aprovou o texto do Senado sem mudanças, a proposta poderá seguir diretamente para a sanção presidencial. Da Rádio Câmara de Brasília, Sofia Peçanha.
2: Segurança Pública.
5: Flávia Moraes, do MDB Goiano, alerta para o aumento dos casos de feminicídio no Brasil. Ela defende a aprovação de proposta que cria o Sistema Nacional de Enfrentamento da Violência contra Meninas e Mulheres, com destinação de até 5 bilhões de reais para políticas públicas.
8: Apesar de nós termos no Brasil uma das leis mais completas do mundo no enfrentamento à violência contra a mulher, inclusive com a tipificação do feminicídio, é assustador o quanto os números têm aumentado. Nesse ano de 2026, no primeiro semestre, é um número recorde de mulheres mortas no nosso país. É um fenômeno que nós precisamos entender. E aqui, enquanto parlamentar,

0: acompanhando os trabalhos da coordenação das mulheres, da Procuradoria da Mulher. Nós estamos aí trabalhando um pacto envolvendo vários poderes, um pacto de combate ao feminicídio e também apresentando leis, apresentação conjunta de uma norma que vai garantir mais 5 bilhões de investimentos no enfrentamento à violência contra a mulher e ao feminicídio.
1: Flávia Moraes ressalta que as Procuradorias da Mulher das Casas Legislativas fortalecem a rede de apoio, proteção e acolhimento às vítimas de ameaças e violência. Ela cita a criação dessa instância de atuação na Assembleia do Estado de Goiás como passo importante para o combate ao feminicídio.
2: Justiça.
3: A Câmara determinou que o agressor pague pelo tratamento de saúde da vítima e agora o projeto está sendo analisado pelos senadores. A repórter Maria Neves tem os detalhes de como a cobrança será feita.
4: A Comissão de Constituição e Justiça da Câmara dos Deputados aprovou o projeto que obriga o agressor a pagar os tratamentos de saúde, inclusive mental, da mulher vítima de violência doméstica. O pagamento de tratamentos de saúde se estende também aos filhos do casal. Pelo texto aprovado, o juiz poderá inserir os custos com médicos, psicólogos e assistentes sociais no valor da pensão alimentícia devida à vítima pelo agressor. A deputada Laura Carneiro, do PSD do Rio de Janeiro, autora do projeto, lembra que hoje, normalmente, as vítimas de violência são acolhidas pelo Sistema Único de Saúde e pelo Sistema de Assistência Social com recursos públicos, o que ela considera injusto.
5: Hoje, quando uma mulher sofre violência doméstica, o Estado oferece atendimento de saúde e suporte psicológico. Isso é um direito, claro. No entanto, meu projeto estabelece uma regra de justiça. Quem deve pagar por esse tratamento? É o agressor. O agressor passará a ter obrigação legal de ressarcir todos os custos do SUS e do sistema de assistência social. Não é justo que a sociedade inteira pague a conta de uma violência cometida por um indivíduo.
4: A redação aprovada foi proposta pela relatora na Comissão de Defesa dos Direitos da Mulher, deputada Sâmia Bonfim, do PSOL de São Paulo. No texto original, Laura Carneiro sugere a criação de uma pensão mensal para pagamento dos custos médicos da vítima de violência depois da conclusão do processo judicial. Essa obrigação não seria necessariamente considerada pensão alimentícia. O projeto inicial também prevê a prisão do agressor que não pagar a pensão devida para tratar as consequências da ofensa. Sâmia Bonfim, no entanto, lembra que a prisão por dívida é proibida no Brasil por meio da Convenção Americana de Direitos Humanos, incorporada à legislação brasileira com status constitucional. A única exceção a essa regra é a pensão alimentícia, que pode acarretar prisão do devedor inadimplente. Da Rádio Câmara de Brasília, Maria Neves.
2: Desenvolvimento Regional.
1: A Câmara aprovou o projeto de Ayrton Faleiro, do PT do Pará, que inclui como beneficiários de recursos de fundos constitucionais de incentivo regional os empreendimentos de economia criativa. Ele explica que o objetivo é estimular a produção sustentável e apoiar iniciativas ligadas à cultura e ao turismo.
6: Os fundos constitucionais, eles foram aprovados aqui no Congresso para corrigir primeiras desigualdades regionais entre Norte, Nordeste, Centro-Oeste e o resto do Brasil, mas também para corrigir as desigualdades sociais. E com essa aprovação virando lei, nós vamos ter então a oportunidade de famílias, associações e cooperativas buscar um financiamento e desenvolver essa sociobioeconomia que vai impulsionar o que nós podemos chamar dessa economia limpa e saudável.
3: Segundo Ayrton Faleiro, os fundos constitucionais têm como público prioritário as populações regionais, a exemplo das comunidades amazônicas. O deputado acredita que a nova legislação abre caminhos para conciliar o desenvolvimento econômico com a preservação ambiental.
2: Comissões.
1: A Comissão de Constituição e Justiça da Câmara concluiu no primeiro semestre uma série de votações, entre elas a redução da maioridade penal e o fim da escala 6x1.
3: A repórter Paula Bittar acompanhou o balanço das votações na comissão nesta primeira etapa do ano.

0: e tem os detalhes.
1: Fim da escala 6x1, redução da maioridade penal e mudança nas regras para a cobrança do IPVA estão entre as propostas aprovadas pela Comissão de Constituição e Justiça neste primeiro semestre de 2026. No último dia de votações, no primeiro semestre, o presidente da comissão, deputado Leur Lomanto Júnior, do União da Bahia, apresentou um balanço dos trabalhos do colegiado. De acordo com os dados apresentados pelo presidente, a comissão aprovou neste semestre 1.089 proposições legislativas e ouviu em audiência pública 19 convidados entre especialistas, representantes de instituições públicas e da sociedade civil. O parlamentar ressaltou a aprovação de propostas de grande repercussão popular, como as propostas de emenda à Constituição que acabam com a escala de 6 dias de trabalho por 1 de descanso e a proposta que reduz a maioridade penal dos atuais 18 para 16 anos de idade. Leur Lomanto Júnior também citou a aprovação de medidas relacionadas à segurança pública, como a proposta que inclui as guardas ou polícias municipais e os agentes de trânsito entre os órgãos que compõem a segurança pública no país, e ao sistema tributário, como a que altera os critérios de cobrança do IPVA.
2: Chegamos ao encerramento deste primeiro semestre legislativo com a certeza de que a Comissão de Constituição e Justiça e de Cidadania cumpriu, mais uma vez, o seu papel como a principal instância de controle da constitucionalidade, da juridicidade e da técnica legislativa da Câmara dos Deputados.
1: Outras propostas aprovadas pela CCJ neste semestre e citadas por Leur Lomanto Júnior foram a que proíbe a discriminação contra pessoas com transtorno do espectro autista, a que regulamenta o exercício da profissão de conservador restaurador de bens culturais e a que torna obrigatória a presença de um profissional de educação física em entidades formadoras de atletas e escolinhas de esportes. Da Rádio Câmara de Brasília, Paula Bittar.
3: Trabalho. Reginaldo Lopes, do PT de Minas Gerais, autor da proposta que reduz a jornada de trabalho para 40 horas semanais, sem redução de salários, reforça a importância do fim da escala 6x1 e reitera que o Brasil já está preparado para esta nova realidade.
4: Nada justifica não terminar com essa escala. Ou seja, a economia brasileira, o país, estão preparados para o fim dessa escala. Nós queremos uma escala mais humanizada. Essa emenda constitucional é a maior reforma para 37,8 milhões de trabalhadores e trabalhadoras que vão ganhar mais um dia de descanso semanal remunerado, serão 2 dias de descanso semanal remunerados, além da redução da jornada de 44 horas para 40 horas. Uma grande entrega que eu tenho alegria de ser o autor dessa proposição legislativa para garantir qualidade de vida para os brasileiros e brasileiras.
0: Reginaldo Lopes explica que o texto prevê regras especiais para setores como saúde, segurança e transporte e medidas de apoio para microempresas manterem os níveis de emprego. Mas antes de mudar o texto constitucional, a proposta ainda precisa ser aprovada pelo Senado.
3: Meio ambiente. Comissão aprova projeto que reforça a redução das emissões poluentes do programa Mover. A repórter Júlia Lopes nos conta qual o ponto da proposta.
5: A Comissão de Ciência, Tecnologia e Inovação da Câmara aprovou uma proposta que inclui entre as diretrizes do programa Mover a redução das emissões de gases poluentes em veículos automotores. O programa Mobilidade Verde e Inovação, conhecido como Mover, foi sancionado pelo presidente Lula em 2024 e é voltado para apoiar a descarbonização dos veículos brasileiros, o desenvolvimento tecnológico de baixo carbono e ampliar a competitividade da indústria brasileira. Para o relator do projeto, deputado Davi Soares, do Podemos de São Paulo, a medida contribui para a redução de gases poluentes e se alinha com outros projetos do governo, como o programa Melhor Ar, do Ministério dos Transportes.
6: Entendemos que a alteração pretendida pelo projeto número 157/2025 é relevante na medida em que alinha as diretrizes do programa Mover às de outros programas do governo, colaborando de forma importante para a preservação e a qualidade do ar, com inquestionáveis benefícios para a saúde da população, particularmente aquela que vive em centros urbanos.
5: Os autores do projeto, a deputada Adriana Ventura e o deputado Ricardo Salles, ambos do Novo de São Paulo, destacam que a transição para biocombustíveis já prevista no programa Mover não elimina totalmente os problemas relacionados às emissões. Eles lembram que

0: os veículos movidos a etanol ou biodiesel continuam emitindo poluentes prejudiciais como monóxido de carbono. A proposta, que inclui a redução das emissões poluentes de veículos entre as diretrizes do programa Mover, deve seguir agora para análise na Comissão de Meio Ambiente. Da Rádio Câmara de Brasília, Júlia Lopes.
1: Consumidor. Projeto em análise na Câmara estabelece que uma parte dos ingressos para jogos de futebol, shows e eventos culturais seja vendida em guichês físicos. Ao defender a proposta, Dr. Luiz Ovando, do PP de Mato Grosso do Sul, observa que a medida garante o acesso de pessoas que enfrentam dificuldades com plataformas digitais.
2: Normalmente, os ingressos, principalmente partida de futebol, eles são disponibilizados na rede de internet. E de uma maneira geral, as pessoas que não são hábeis no manejo da tecnologia, elas têm dificuldade de ter acesso a esses ingressos. Então esse projeto, ele visa deixar em aberto uma certa quantidade, uma certa porcentagem de ingressos para que as pessoas possam se dirigir ao guichê e comprar esses ingressos. Mecanismo de combate à compra automatizada em larga escala é uma prática que prejudica o consumidor comum.
3: De acordo com o Dr. Luiz Ovando, a iniciativa está respaldada no Código de Defesa do Consumidor e visa combater a ação abusiva de cambistas no ambiente virtual. Ele reforça que a medida traz mais transparência ao mercado de entretenimento e inclusão social.
1: Termina agora o Jornal Câmara dos Deputados, produzido pela Rádio Câmara, com trabalhos técnicos de Everson Urani e apresentação de José Carlos Andrade e Luciana Vieira. Uma boa noite para você.
3: Uma ótima noite. A Voz do Brasil volta amanhã.
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5: Que você...

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